0: Matheus e Cauã.
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0: Obrigado,
1: Edson.
2: Valeu, Edson.
3: Foi uma honra estar aqui com você.
0: Que é isso, que Deus abençoe você, toda a sua família. O Vitor e a Vitória.
4: Valeu, Edson. Abraço, meu filho, meu irmão.
2: Quem gostou, dá um grito!
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9: Está no ar a Voz do Brasil. As notícias do governo federal que movimentaram o país no dia de hoje.
10: Olá, boa noite.
11: Boa noite para você que nos acompanha em todo o país.
10: Terça-feira, 8 de setembro de 2026.
11: Vamos aos destaques do dia.
10: Proteção da biodiversidade.
11: Novas unidades de conservação ambiental são criadas no Amazonas e no Piauí.
10: Decretos também formalizam concessões para manejo florestal sustentável.
11: Doenças raras. 65 em cada 100 mil brasileiros convivem com alguma condição de saúde incomum.
10: O Sistema Único de Saúde acolhe pacientes, realiza o diagnóstico e realiza acompanhamento multidisciplinar.
11: Quem fala sobre o assunto é Natan Monsores, coordenador de doenças raras do Ministério da Saúde.
12: Em sua maioria, essas doenças são doenças de origem genética que afetam predominantemente crianças, mas também podem acontecer em adultos, em pessoas idosas.
10: Semana da Pátria.
11: Brasil celebra os 204 anos da independência.
10: E você vai conhecer alguns dos heróis que ajudaram a construir a nação brasileira em reportagem especial de Luana Karen.
13: A praça que abriga os três poderes da República em Brasília também guarda a memória daqueles que se dedicaram a um ideal de nação. O livro de aço reúne os nomes dos heróis brasileiros oficialmente reconhecidos.
11: Hoje, na apresentação da Voz do Brasil, eu, Mariana Jungmann e Luciano Seixas.
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11: Novas unidades de conservação ambiental foram criadas a partir de decretos assinados hoje.
10: As medidas também criam e ampliam reservas de desenvolvimento sustentável e parques nacionais.
11: As ações marcaram as celebrações pelo Dia da Amazônia, comemorado no último dia 5.
13: Em comemoração ao Dia da Amazônia, celebrado em 5 de setembro, foram criadas 4 reservas de desenvolvimento sustentável no Amazonas. As unidades ficam na região de influência da BR-319, no sul do estado, e somam cerca de 669 mil hectares. O ministro do Meio Ambiente e Mudança do Clima, João Paulo Capobianco, disse que é preciso agir de forma preventiva diante das mudanças provocadas pela pavimentação de rodovias.
14: A presença do Estado precisa se antecipar às pressões decorrentes da ampliação do acesso, pois os anúncios de abertura ou de asfaltamento estimulam a ocupação desenfreada, a grilagem de terra e a invasão, impactando negativamente de forma irreversível populações e o meio ambiente.
13: Foi anunciada também a ampliação em mais de 7 mil hectares do Parque Nacional de Sete Cidades, no Piauí. A medida tem o potencial de proteger espécies ameaçadas e de favorecer o turismo no parque. Em outra ação, o Banco Nacional de Desenvolvimento Econômico e Social, BNDES, destinou recursos para restauração ecológica de mais de 10 mil hectares na área de proteção ambiental do Xingu, no Pará. Também foram destinados recursos do Fundo Amazônia ao projeto Naturezas Quilombolas, para apoio à gestão territorial de comunidades quilombolas na Amazônia Legal. O BNDES ainda divulgou o resultado do edital para projetos de restauração e fortalecimento da bacia do Xingu, em Mato Grosso. A diretora socioambiental do BNDES, Tereza Campelo, destacou a importância da recuperação da floresta.
15: A restauração da floresta é absolutamente fundamental, não só para proteger esse território, para garantir emprego e renda, para garantir que a Amazônia não chegue naquele ponto de não retorno.
13: Também em comemoração ao Dia da Amazônia, o Serviço Florestal Brasileiro assinou contratos de concessão das unidades de manejo florestal 2 e 3 da Floresta Nacional de Humaitá, no Amazonas. Os contratos terão duração de 40 anos e abrangem 162 mil hectares. Reportagem Luana Karen.
10: Mais de 1000 acidentes de trânsito foram registrados nas rodovias federais durante o feriadão da Independência, com 66 mortes.
16: Os números foram divulgados pela Polícia Rodoviária Federal.
10: O foco da fiscalização este ano foi o uso de álcool pelos motoristas. Mais de 900 pessoas foram autuadas por embriaguez ao volante.
13: De olho nos motoristas que insistem em beber e dirigir, a Polícia Rodoviária Federal encerrou mais uma operação de fiscalização entre a sexta-feira, dia 4, e a segunda-feira, 7 de setembro. A Operação Independência foi a primeira ocorrida depois que o CONTRAN, Conselho Nacional de Trânsito, definiu novas regras na fiscalização de alcoolemia. Agora, a lei seca passa a prever um pré-teste ou teste passivo. Somente se for detectado algum indício de embriaguez neste teste inicial, é que o condutor será encaminhado ao uso do bafômetro. A prática já é adotada pelos agentes da Polícia Rodoviária Federal, como destaca o coordenador-geral de comunicação institucional da PRF, Matheus de Paula.
17: O foco deste ano foi a questão da mistura álcool e direção. Na verdade, essa já é uma fiscalização que a PRF faz constantemente. Nesse feriado, foram cerca de 54 mil testes de alcoolemia realizados em todo o Brasil, onde nós autuamos 993 motoristas por embriaguez ao volante.
13: Ao todo, os agentes registraram 1.031 sinistros de trânsito, com 66 mortos e 1.074 feridos. Mais de 24 mil veículos foram flagrados com a velocidade acima do permitido, 5.404 motoristas foram autuados por ultrapassagens irregulares, 2.610 por não utilizarem o cinto de segurança e 461 por transportarem crianças fora das cadeirinhas. Reportagem Graziele Bezerra.
16: Pessoas que vivem com doenças raras são acolhidas no Sistema Único de Saúde por um protocolo que já existe há mais de 10 anos.
10: É a Política Nacional de Atenção Integral às Pessoas com Doenças Raras. Ela estabelece procedimentos para diagnósticos, tratamentos e melhoria da qualidade de vida dos pacientes.
16: Nós conversamos com o coordenador de doenças raras do Ministério da Saúde, Natan Monsores, sobre a política e a assistência prestada pelo SUS para quem vive com condições incomuns e de difícil identificação. Acompanhe. Olá, doutor Natan Monsores, um prazer ter o senhor com a gente aqui na Voz do Brasil para a gente falar sobre doenças raras, né? Eu queria que o senhor começasse, então, dizendo aí para o nosso ouvinte, o nosso espectador, o que que define uma doença como rara e se há alguma estimativa de quantas pessoas existem hoje no Brasil com esse tipo de doença.
12: Doença rara para o Ministério da Saúde é um tema de bastante relevância. Primeiro aqui, né, agradecer pelo convite e desejar aí para todos os ouvintes também um excelente dia. Mas vamos lá, para o Ministério da Saúde, doença rara é aquela que acomete, né, 65 pessoas a cada 100 mil brasileiros. Em sua maioria, essas doenças são doenças de origem genética que afetam predominantemente crianças, mas também podem acontecer, né, em adultos, em pessoas idosas, de acordo com a natureza da própria doença. As estimativas globais que a gente tem para esse grupo de condições é de que entre 2,5%, 3% a 6% de toda a população do planeta seja afetada em algum momento por alguma dessas doenças raras. Então, essa estimativa ela acaba se replicando aqui no Brasil também, tá? Então, é essa faixa, são muitos milhões de brasileiros. precisar o número é sempre muito difícil, tá? Porque cada doença traz a sua contribuição numérica para o escopo brasileiro. E as doenças que acontecem aqui no Brasil não necessariamente replicam o que acontece em outros lugares do mundo. Mas nesse momento a gente tem trabalhado bastante em melhorar essas estatísticas.
10: Existe hoje uma política nacional de atenção integral às pessoas com doenças raras, né? Como é que essa política estabelece o acolhimento, o encaminhamento para pessoas com doenças raras no SUS, coordenador? Existe alguma diferença em relação ao acompanhamento de uma doença comum?
12: Existem algumas diferenças importantes, sim. Então, um percentual das crianças, né, identificadas com doenças raras vem de uma ação que existe há quase 20 anos aqui no Ministério da Saúde, na verdade há mais de 20 anos aqui, que é o Programa Nacional de Triagem Neonatal. É o famoso teste do pezinho, né, do qual é coletada, né, algumas gotinhas de sangue, né, do pé do bebê para fazer uma série de exames e depois, né, essas crianças serão acolhidas pelo sistema de saúde. Então, por exemplo, essa é uma grande porta de entrada que a gente tem. As outras portas de entrada são os serviços de referência em doenças raras. Hoje são mais de 50 serviços no Brasil, boa parte deles está associada a hospitais universitários, e esses serviços, eles recebem a chancela, a orientação da rede de atenção à saúde do Estado, para que os casos, né, suspeitos de doenças raras sejam encaminhados para lá. Esses serviços hoje, eles contam com um exame genômico, por exemplo, que é o sequenciamento de epigoma, que ajuda a diagnosticar essas crianças, essas pessoas, né, para que elas consigam alcançar o diagnóstico necessário.
16: Então, eu suponho que quando o médico, ali nos primeiros momentos, né, de acompanhamento do bebê, identifica que ele tem alguma condição e outras doenças mais comuns são descartadas, ele encaminha, então, a família para procurar esse serviço de referência, que o senhor disse que geralmente está nos hospitais universitários, né?
12: Isso. O fluxo estabelecido pelos estados geralmente é o seguinte, né? A atenção primária, os postos de saúde, as unidades básicas de saúde, as emergências, né? Algumas dessas crianças e adultos acabam, né, sendo identificados, né, em situações de alguma gravidade já. Essas pessoas são encaminhadas, né, pela regulação, que é uma área, né, da Secretaria de Saúde que estabelece filas, vagas, processos de atendimento. A regulação encaminha esses pacientes para esses serviços ultra-especializados e lá nesse serviço o paciente vai ter contato com geneticista, com nutricionista, uma equipe multiprofissional que vai tentar acolher as suas necessidades. Então, o fluxo, de modo geral, é esse. Mas para algumas doenças, não necessariamente o lugar de atendimento é um serviço de referência em doença rara. Então, muitos pediatras, muitos neurologistas, muitos endocrinologistas também, né, conseguem conduzir o manejo, né, o atendimento dessas doenças.
10: Coordenador, nós temos aqui uma pergunta do Marco Aurélio Cardoso. Ele é presidente de uma associação de familiares e pessoas com síndrome de Prader-Willi, uma doença rara que, entre outras coisas, causa hiperfagia, ou seja, fome acima do normal e, consequentemente, obesidade. Ele menciona outro sintoma da doença e faz uma pergunta. Vamos ouvir.
18: A hipotonia neonatal é o principal sinal de alerta da síndrome de Prader-Willi, logo ao nascimento. Sabendo disso, a SPDA Brasil uniu mais de 10 associações de síndromes raras que compartilham esse mesmo sintoma. Como o Ministério da Saúde pode colaborar conosco para divulgar uma diretriz ou fluxo de orientação para os profissionais da rede pública de saúde, ajudando a encurtar a jornada dessas famílias em busca de um diagnóstico precoce?
12: Então, vou responder aqui essa pergunta maravilhosa e dar uma oportunidade da gente entender como é que a rede funciona. A Prader-Willi, né, um quadro sindrômico, é muito caracterizado por essa questão da hipotonia e da dificuldade, por exemplo, do bebê em fazer a sucção, né, do peito da mãe, né, o aleitamento materno, ele fica prejudicado. E logo do início, essa criança tem dificuldades com ganho de peso. Então, olha como é que é importante a gente ter um instrumento da atenção primária, né, para poder acompanhar isso. Hoje o Brasil disponibiliza para as famílias a caderneta da criança, que é um instrumento, né, usado pela equipe de saúde da atenção primária, né, do postinho, da unidade básica de saúde, para poder acompanhar o desenvolvimento dessa criança. Então, se o profissional da atenção primária ele consegue né, preencher adequadamente essa caderneta da criança, boa parte desse processo de suspeita, né, de que alguma doença rara, né, esteja ocorrendo naquela situação, ela começa a ser levantada. Para além disso, né, se essa oportunidade de identificar a doença, né, no início da sua apresentação aconteça, tem outros marcos de crescimento, outros marcos de desenvolvimento que a gente pode utilizar como rede de saúde, né? A baixa estatura, por exemplo, né, essas crianças costumam ter, né, algum grau de deficiência de hormônio do crescimento, costumam ter algumas alterações no desenvolvimento motor, algum grau de deficiência cognitiva também, né, instalada, além da compulsividade alimentar, né, que foi falada aí. Hoje, dentro do sistema único de saúde, como é que funcionaria esse processo para melhorar o acolhimento, né? É o desenvolvimento do que a gente chama de linha de cuidado. O Ministério da Saúde, nos últimos meses, tem elaborado algumas linhas de cuidado e tem disponibilizado isso para a população, né, para os profissionais de saúde também, no sentido de dar as orientações adequadas. Nesse momento, a gente está desenvolvendo uma de doenças neuromusculares, né, que não é bem o quadro aí de Prader-Willi, mas esse desenvolvimento está permitindo a gente, né, criar marcos também para outras condições que vão ter, né, situações semelhantes, que vão precisar, né, de manejo endocrinológico, de suporte nutricional, de orientação psicológica e comportamental, de apoio educacional. Então, a linha de cuidado é o melhor instrumento que a gente tem na ausência, por exemplo, de medicamentos específicos. No caso de Prader-Willi, né, há uma deficiência de hormônio de crescimento que costuma ser debatida também entre profissionais para ajudar a conduzir, a manejar a situação. Mas, né, na ausência de um protocolo ou na ausência de uma orientação específica de cuidado, a recomendação do Ministério da Saúde é procurar, né, que esse pai, que essa mãe, que essa família procure um serviço de referência em doenças raras.
16: Para a gente concluir, então, doutor Natan, quando o senhor mencionou aí, às vezes, a ausência de uma medicação específica para tratar aquela doença, né, que possa servir de cura ou mesmo de tratamento. Mas as pessoas encontram outros tratamentos para os sintomas e também tratamento psicossocial pelo próprio SUS, né, inclusive para as famílias.
12: Isso. Recentemente, o Ministério da Saúde anunciou uma iniciativa muito bacana para as mães cuidadoras de apoio psicológico, né? Então, no sentido de acolher essas mães, porque, né, o dia a dia, né, do cuidado, ele é uma sobrecarga, né, importante para a saúde mental dessas mães.
10: Muito bem, nós conversamos com o Natan Monsores, coordenador de doenças raras do Ministério da Saúde. Muito obrigado por sua entrevista aqui à Voz do Brasil.
12: Agradeço pela oportunidade e o Ministério da Saúde fica à disposição de vocês e dos ouvintes, né, para diálogo e esclarecimento.
16: Hoje, 8 de setembro, é celebrado o Dia Mundial da Alfabetização.
10: A data, criada pela Organização das Nações Unidas, marca a importância desta etapa no desenvolvimento da cidadania de crianças, jovens, adultos e idosos.
16: E o Ministério da Educação ressalta o compromisso com o processo de alfabetização em todas as idades.
19: A alfabetização é um direito fundamental em todas as idades. E para comemorar o dia em que ela é celebrada no mundo todo, o Ministério da Educação ressalta a importância dessa etapa. A qualquer tempo, jovens, adultos e idosos podem retomar os estudos e aprender habilidades que permitem compreender, produzir e utilizar conhecimentos em diferentes situações da vida social. O processo de alfabetização começa quando já se tem as habilidades de ler e de compreender textos curtos, de localizar informações e de escrever palavras. Como explica a secretária de Educação Básica do MEC, Kátia Schweikart, ele segue por toda a vida escolar do estudante, principalmente da criança.
20: A alfabetização começa lá atrás e que ela já pode ser trabalhada por meio das linguagens, por meio do contato com os livros, nos seus processos de aprendizagem. Os efeitos disso vão aparecer e certamente essa criança conseguirá se desenvolver.
19: O Dia Mundial da Alfabetização lembra a responsabilidade de professores, gestores públicos e redes de ensino como agentes nesse processo educacional. A alfabetização é um compromisso compartilhado entre municípios, estados, Distrito Federal e a União, conforme estabelece a Constituição Federal e a legislação educacional brasileira. Reportagem Léo Gomes.
21: Dicas do Enem.
22: Olá, meu nome é Isaac Leal e a minha pergunta é: como eu posso montar um cronograma de estudos?
23: Quem responde é a Randu Lemos, responsável pela coordenação de um cursinho popular.
0: No edital do Enem tem descritas todos os conteúdos que poderão cair na prova. Eu começaria estudando ele. Eu acredito que todas as matérias merecem atenção, até porque o Enem é uma prova que trabalha diferentes competências. Então, numa questão em que você está vendo matemática, pode ser que tenha uma pergunta sobre interpretação textual e vice-versa. Então, é importante que você tenha um conhecimento básico sobre todas as disciplinas. Tem pessoas que conseguem estudar 30 minutos no dia e conseguem se sair bem na prova, mas tem pessoas que precisam de mais tempo, uma, duas, três horas. A minha dica é que você respeite a sua disponibilidade. É importante que você se organize para estudar com mais antecedência possível. Revisar, responder questões, conversar com a sua rede de apoio e descansar.
1: É isso aí. As provas vão ser realizadas nos dias 8 e 15 de novembro. Se prepare e acompanhe as nossas dicas toda terça-feira aqui na Voz do Brasil e também na radiogov.ebc.com.br.
10: Personagens que marcaram a luta por um Brasil independente.
2: Na Semana da Pátria, vamos conhecer algumas figuras históricas.
10: Seus nomes estão marcados no Livro de Aço, que registra na memória nacional a trajetória dos chamados heróis da pátria.
23: A praça que abriga os três poderes da República em Brasília também guarda a memória daqueles que se dedicaram a um ideal de nação. No Panteão da Pátria, o Livro de Aço reúne os nomes de 49 dos 87 heróis brasileiros oficialmente reconhecidos. Quatro deles estão ligados à independência do Brasil. Joaquim José da Silva Xavier, o Tiradentes, inaugura o Livro de Aço. O historiador Rafael Leporassi explica por que Tiradentes se tornou um herói da pátria, mesmo tendo morrido 30 anos antes da independência do Brasil.
24: Ele fez parte de um movimento que visava a separação de Minas Gerais do Império Português. Para muitos historiadores, é um dos primeiros movimentos a trazer um ideal de fim do Pacto Colonial.
23: Tiradentes virou símbolo da Inconfidência Mineira. Quando a trama foi descoberta, acabou condenado à morte. Mas a Inconfidência deixou uma ideia que atravessaria décadas. Anos depois, esse projeto ganhou um articulador, o professor José Bonifácio de Andrada e Silva. Quando Portugal exigia que Dom Pedro retornasse, Bonifácio trabalhou para convencê-lo a permanecer no Brasil. O jornalista e escritor Laurentino Gomes detalha o projeto de Bonifácio.
25: Ele percebe que a única solução para a elite brasileira preservar os seus privilégios era manter o herdeiro da coroa de Portugal no trono e ir por uma via monárquica e não republicana.
23: A independência não foi fruto apenas do dia 7 de setembro. Depois que Dom Pedro decidiu ficar no Brasil, foram meses até o processo ser concretizado. Em 7 de setembro de 1822, durante uma viagem, recebeu cartas de sua esposa, Maria Leopoldina, e de José Bonifácio, que relatavam novas exigências de Lisboa. Do lugar onde estava, às margens do rio Ipiranga, Dom Pedro I decidiu proclamar a independência do Brasil. O historiador Rafael Leporassi destaca que também foi pessoalmente interessante para Dom Pedro I romper com Portugal.
24: Ele voltando para Portugal seria um príncipe. No Brasil ele seria alçado à condição de rei ou até de imperador, que foi o que aconteceu.
23: Após o grito do Ipiranga, houve resistência portuguesa e conflitos em diferentes regiões do país. E nesse cenário, na Bahia, surge mais uma personagem da história da independência, Maria Quitéria. Em 1822, ela fugiu de casa, se disfarçou de homem e entrou para o batalhão de voluntários do príncipe. Quando sua identidade foi descoberta, Maria Quitéria não foi expulsa. Depois da vitória, foi condecorada pelo próprio Dom Pedro I. Mas a heroína acabou esquecida pela sociedade. O jornalista Laurentino Gomes explica que a independência envolveu muitos brasileiros e brasileiras.
25: Na Bahia, no Piauí, no Ceará, nas regiões mais distantes, o Brasil inteiro se envolveu no processo de independência e sem essa luta, o Brasil hoje não existiria.
23: O Livro de Aço nasceu em 1989, com a inscrição de Tiradentes. Dom Pedro I entrou no livro 10 anos depois, em 1999. José Bonifácio foi inscrito em 2005 e Maria Quitéria em 2018. Tiradentes morreu antes da independência. José Bonifácio ajudou a construí-la politicamente. Dom Pedro proclamou a ruptura e Maria Quitéria pegou em armas para defendê-la. 4 personagens, 4 histórias e 4 maneiras diferentes de olhar para o nascimento do Brasil independente. Já,

0: Brasil.
1: Reportagem Luana Caro.
2: E essas foram as notícias do governo federal.
3: Uma realização da Secretaria de Comunicação Social da Presidência da República.
2: Com produção da empresa Brasil de Comunicação.
3: Fique agora com as notícias do Poder Judiciário e do Congresso Nacional. Boa noite.
2: Boa noite, até amanhã.
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6: Ministro Edson Fachin encerra o Encontro Nacional de Corregedores na sede do CNJ em Brasília.
7: STJ entende que Defensoria Pública habilitada durante prazo recursal tem direito à contagem em dobro desde a intimação.
6: Presidentes do TSE e da Câmara dos Deputados reforçam confiança na Justiça Eleitoral.
7: Boa noite, eu sou Leandro Bezerra.
6: E eu sou Walter Lima.
7: O presidente do Supremo Tribunal Federal e do Conselho Nacional de Justiça, ministro Edson Fachin, participou hoje do Encontro Nacional Integração de Boas Práticas, diálogos entre o CNJ e o Colégio de Corregedores e Corregedoras da Justiça do Brasil, na sede do CNJ em Brasília.
6: As corregedorias são responsáveis por orientar e fiscalizar o funcionamento dos tribunais e dos cartórios.
7: O evento promoveu a cooperação entre as instituições e o compartilhamento de experiências para melhorar os serviços prestados pelo Poder Judiciário.
6: Durante o encontro, o ministro Edson Fachin destacou a importância do diálogo e da atuação da justiça brasileira diante dos desafios atuais.
8: Os dias de hoje reclamam esse diálogo permanente, reclamam que tenhamos uma resposta à altura dos desafios. E eu estou plenamente convencido de que o Poder Judiciário brasileiro está à altura dos desafios que se lhes apresentam no momento contemporâneo. E a justiça brasileira não faltará à legalidade constitucional, por certo, por seus deveres que decorrem da própria Constituição.
7: Você ganhou uma ação na Justiça do Trabalho e mesmo assim não recebeu o seu dinheiro?
6: Para resolver esse tipo de situação e garantir que as decisões judiciais sejam cumpridas, a 16ª Semana Nacional da Execução Trabalhista entrará em ação entre 14 e 18 de setembro em todo o país. Larissa Batista.
9: Com o slogan Seu Direito por Inteiro, a iniciativa é um esforço concentrado para localizar bens de devedores, incentivar acordos e dar mais celeridade ao pagamento dos créditos trabalhistas. Para se ter uma ideia, no ano passado, a campanha movimentou mais de R$8 bilhões em 5 dias de evento e promoveu mais de 94 mil audiências e cerca de 24 mil acordos entre trabalhadores e empresas. Quem quiser incluir um processo nesse mutirão pode pedir a inscrição na Vara do Trabalho, nos TRTs ou nos Centros de Conciliação da Justiça do Trabalho, onde o processo tramita. Para mais informações, acesse csjt.jus.br.
7: Presidentes do Tribunal Superior Eleitoral e da Câmara dos Deputados reforçam confiança na Justiça Eleitoral.
6: Pronunciamentos aconteceram na abertura da exposição O Caminho do Voto. Na Câmara, Fábio Ruas.
10: O presidente do TSE, ministro Cássio Nunes Marques, disse que a exposição mostra que o caminho do voto vai muito além da cabine de votação. A Justiça Eleitoral percorre uma longa jornada de preparação, fiscalização e auditorias para garantir a segurança do processo eleitoral. Já o presidente da Câmara lembrou que o voto é o resultado de um processo amplo e aperfeiçoado ao longo do tempo. A mostra vai ficar disponível ao público até o próximo dia 21 de setembro.
7: Defensoria Pública habilitada durante o prazo para recurso tem direito à contagem em dobro, completo desde a intimação da sentença.
6: Essa conclusão é do Superior Tribunal de Justiça, o STJ. Fátima Uchoa.
0: Uma mulher foi condenada a pagar pensão alimentícia e procurou a Defensoria Pública do Paraná quando faltavam 2 dias úteis para o fim do prazo simples de 15 dias. O Tribunal Estadual não conheceu da apelação por considerá-la fora do prazo. Já a terceira turma do STJ a reconheceu como tempestiva, ou seja, dentro do prazo legal. Segundo a ministra relatora Nancy Andrighi, a aplicação do prazo em dobro não altera o dia inicial da contagem do prazo recursal, que permanece o mesmo, mas o que ocorre é apenas a ampliação do termo final e, no caso de apelação, dobra-se o prazo de 15 dias úteis. Assim, o Tribunal do Paraná deverá continuar com o julgamento.
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7: A você uma boa noite.
3: E até amanhã.
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11: Está no ar o Jornal do Senado.
12: Eu sou Paula Groba.
13: E eu sou Humberto Pinheiro.
12: E estes são os destaques de hoje do Jornal do Senado, que começa agora.
13: Avançam novas regras para proteger investidor de criptomoeda.
12: Senado aumenta a proteção para crianças vítimas de violência no exterior.
13: Reajustes da conta de luz podem ser limitados pela inflação.
12: Boa noite.
13: Boa noite.
12: Quem investe em criptomoedas e outros ativos virtuais poderá ter mais proteção contra o risco de perder dinheiro caso a empresa que administra os recursos tenha problemas financeiros.
13: A Comissão de Ciência e Tecnologia aprovou novas regras para separar o dinheiro dos clientes do patrimônio das empresas. Os detalhes com a repórter Patrícia Oliveira.
14: Se uma corretora tiver problemas financeiros, o dinheiro investido pelos clientes em ativos virtuais, como as criptomoedas, não deve ser usado para cobrir dívidas ou prejuízos da própria empresa. É o que estabelece um projeto aprovado na Comissão de Ciência e Tecnologia. O texto também prevê que essas plataformas tenham um capital mínimo para atuar no mercado, para reduzir o risco de quebrar dessas empresas e de perdas para os investidores, como explicou o relator da proposta, senador Carlos Portinho, do PL do Rio de Janeiro.
15: O Banco Central deverá estabelecer requisitos prudenciais mínimos de capital para funcionamento das corretoras e plataformas de investimento em ativos digitais.
14: O projeto também estabelece medidas para prevenir fraudes, lavagem de dinheiro e o uso de ativos virtuais para financiar organizações criminosas. A proposta segue para a análise da Comissão de Assuntos Econômicos.
12: E empresas podem receber incentivos para contratar mulheres com câncer de mama.
13: Projeto com esse objetivo seguiu para análise do plenário do Senado. Repórter Márcio Maturana.
16: O projeto cria o programa Empresa Rosa e o selo Rosa para inclusão e reinserção no mercado de trabalho de mulheres diagnosticadas em tratamento ou em remissão de câncer de mama. O programa prevê ações de contratação com igualdade de oportunidades, condições adequadas, flexibilização para o trabalho remoto, jornada reduzida e estabilidade no emprego, tudo sem redução da remuneração. As empresas participantes com mais de 10 empregados vão ganhar o selo rosa, válido por 2 anos e renovável pelo mesmo período, que poderá ser usado em publicidades. O texto foi aprovado na Comissão de Assuntos Sociais com parecer lido por Flávio Arns, do PSB do Paraná.
17: Para a criação de um regime positivo de inserção e manutenção profissional das mulheres em tratamento ou remissão do câncer de mama, possui valor social evidente. Além disso, é comprovado que se manter ocupado e produtivo representa um grande apoio psíquico aos pacientes de câncer ao obstar ou ao menos dificultar o advento de depressão que muitas vezes os acomete.
16: A certificação vai ser feita por uma comissão composta de representantes do governo, do setor privado e da sociedade civil.
12: O Senado aprovou uma proposta que aumenta a proteção para crianças vítimas de violência no exterior.
13: Se houver indícios de violência ou de outro crime, as autoridades brasileiras poderão deixar de determinar o retorno da criança ao país onde morava com o pai. Repórter Pedro Pincer.
18: A proposta permite às autoridades brasileiras deixar de determinar o retorno de crianças e adolescentes ao país onde moravam com o pai quando houver indícios de que eles ou a mãe brasileira foram vítimas de violência doméstica. A Convenção sobre os Aspectos Civis do Sequestro Internacional de Crianças determina, em regra, o retorno da criança ou do adolescente. A relatora, senadora Mara Gabrilli, do PSD de São Paulo, fez ajustes para dar mais clareza e segurança jurídica ao texto. Para ela, a principal inovação da proposta é reconhecer que a violência doméstica pode constituir risco suficiente para autorizar a autoridade brasileira a ignorar a regra de retorno da criança ou do adolescente ao país estrangeiro.
19: E a proposição, ela contribui para que a exceção de grave risco deixe de ser interpretada de modo restritivo, permitindo que situações de violência, ainda que contra a genitora, sejam juridicamente consideradas como fatores de risco à criança.
18: Como sofreu mudanças, o texto retorna à Câmara dos Deputados.
12: Migrantes, refugiados e pessoas sem nacionalidade reconhecida por nenhum país que chegarem ao Brasil poderão ter acesso a serviços de acolhimento do Sistema Único de Assistência Social.
13: É o que prevê um projeto que começa a ser analisado pelo Senado. A proposta busca garantir dignidade à pessoa que, muitas vezes, são obrigadas a deixar seus países por causa de guerras, fome ou perseguição. Repórter Alexandre Campos.
20: Pelo texto, o direito aos serviços de acolhimento será exercido sem a necessidade de apresentação de documento não exigido em lei, a inscrição no CPF e comprovantes de residência e de regularidade migratória. Autor do projeto, o senador Paulo Paim, do PT do Rio Grande do Sul, lembrou que muitos desses migrantes fogem de guerras, da fome ou de perseguição e, quando chegam ao Brasil, precisam de um acolhimento digno e continuado.
21: Mais do que atender situações emergenciais, queremos transformar o acolhimento em uma política permanente do Estado brasileiro. O projeto também ajuda a fortalecer a estrutura dos municípios, reduz a dependência de recursos internacionais e melhora as condições de atendimento. Isto é, política humanitária.
20: A proposta vai além ao garantir a unidade familiar para evitar que, a depender do encaminhamento dado no atendimento, pais e filhos acabem ficando separados. A comunicação entre os profissionais de assistência social e os migrantes deve contar com tradução e mediação intercultural, e os documentos de viagem e de identificação não poderão ser retidos.
12: Avançou no Senado o projeto que autoriza o porte de armas de fogo para membros da Defensoria Pública da União, dos Estados e do Distrito Federal.
13: Uma emenda estendeu o benefício a integrantes da Advocacia Geral da União e procuradores estaduais e distritais. Repórter Bruno Lourenço.
22: O projeto altera o Estatuto do Desarmamento para permitir que defensores públicos da União e dos Estados, além de membros da Advocacia Geral da União e procuradores dos Estados e do Distrito Federal, tenham direito ao porte de arma de fogo. O relator, senador Flávio Bolsonaro, do PL do Rio de Janeiro, ressaltou que esses profissionais lidam rotineiramente com situações perigosas.
23: Há, portanto, na atuação do defensor público, riscos de ameaças reais, violência física, retaliações de facções criminosas e de partes envolvidas em processos judiciais. Além da necessidade de visitas constantes a presídios, há disputas sensíveis de guardas de filhos ou posses de terra que tenham gerado hostilidade extrema das partes contrárias.
22: A proposta seguiu para a Comissão de Constituição e Justiça.
12: Diminuir as filas do INSS é o objetivo da lei promulgada pelo Congresso Nacional nesta terça-feira. A norma reduz de 45 para 30 dias o prazo para um processo ser incluído no programa de gerenciamento de benefícios que abrange monitoramento especial e força-tarefa dos servidores. A nova legislação amplia ainda a finalidade do programa, que passa a incluir a análise de reconhecimento inicial de direitos, reavaliação e revisão de benefícios previdenciários e assistenciais.
13: No Congresso Nacional, o texto foi analisado por meio de medida provisória e recebeu aprovação dos senadores no início do mês. A relatora da proposta, senadora Zenaide Maia, do PSD do Rio Grande do Norte, destacou a necessidade de dar mais agilidade à análise dos processos. De acordo com ela, a demora em obter uma resposta do INSS afeta especialmente pessoas que dependem de auxílios da Previdência para despesas básicas.
1: O principal beneficiário dessa medida é o cidadão que depende do INSS para o reconhecimento de direitos de natureza alimentar, aposentadorias, benefícios por incapacidades e benefícios assistenciais.
12: E a inflação pode ser o limite para reajustes da conta de luz. É o que diz um projeto aprovado na Comissão de Infraestrutura.
13: O texto ainda cria um regime especial para frear aumentos na região norte e determina que a Agência Nacional de Energia Elétrica adote índice ou metodologia para os reajustes anuais das tarifas de energia elétrica. Agora, o projeto será analisado pela Comissão de Assuntos Econômicos. Com edição de Paulo Agroba e trabalhos técnicos de Eliseu Caires, o Jornal do Senado fica por aqui. Acompanhe agora as notícias da Câmara dos Deputados. Boa noite.
12: Boa noite e até amanhã.
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4: Câmara diminui restrições legais para benefícios concedidos a data centers.
8: Avança projeto de lei que aumenta a punição para crimes contra os idosos.
4: Deputados alteram o programa de gratificações para reduzir as filas do INSS.
8: Boa noite. A Câmara aprovou medida provisória que muda o programa de gratificações destinado a reduzir as filas do INSS. O repórter Marcelo Larcher explica as mudanças.
24: O plenário da Câmara aprovou medida provisória que altera o programa criado no ano passado para permitir gratificações como maneira de reduzir as filas de perícia e análise de benefícios do INSS. O texto amplia o alcance do programa que, quando foi criado, priorizava a revisão de benefícios já concedidos. Agora, esses processos terão a mesma prioridade dos pedidos novos. Além disso, reduz de 45 para 30 dias o prazo de espera para que um processo entre no programa. O Programa de Gerenciamento de Benefícios foi criado por uma medida provisória em 2025. Ele permite pagamentos extraordinários para servidores que trabalham com a revisão de benefícios e na análise do pagamento do Benefício de Prestação Continuada, o BPC. Esse pagamento extra é de R$ 68,00 por processo concluído para servidores do INSS e de R$ 75,00 por perícia ou análise de documento para os médicos da Perícia Médica Federal. O programa está previsto para acabar no fim do ano. De acordo com o INSS, as medidas deram resultado. Entre janeiro e junho deste ano, o número de processos pendentes de análise ou de perícia médica inicial caiu de 2 milhões e 700 mil para 1 milhão e 700 mil. Já os processos com tempo de espera superior a 45 dias passaram de 1 milhão e 700 mil para apenas 557 mil. O deputado Reginaldo Lopes, do PT de Minas Gerais, disse que a medida é importante para a população mais carente, que depende de benefícios previdenciários.
25: Já conseguimos diminuir a fila em 76% até o mês de agosto. E agora, no mês de setembro, nós vamos zerar a fila do INSS.
24: A medida provisória que altera o programa criado no ano passado para permitir gratificações como maneira de reduzir as filas de perícias e análises dos benefícios do INSS foi aprovada também pelo Senado e já pode virar lei. Da Rádio Câmara de Brasília, com informações de Antônio Vital, Marcelo Larcher.
2: Justiça.
4: Tião Medeiros, do PP, defende a suspensão do reconhecimento dos estudos de demarcação da terra indígena Tecorá-Guavirá, no oeste do Paraná. Relator da matéria na Comissão de Agricultura, ele afirma que o procedimento da FUNAI desrespeitou o marco temporal adotado pelo Congresso para as demarcações.
8: Tião Medeiros também cita decisões da Justiça que interromperam o processo por falhas nos estudos de identificação da área. De acordo com o parlamentar, a medida fortalece a segurança jurídica e reduz os conflitos na região.
2: Segurança Pública.
4: Uma comissão da Câmara aprovou o aumento de penas para crimes contra idosos. A repórter Paula Bittar acompanhou a votação.
26: A Comissão de Constituição e Justiça da Câmara aprovou um projeto que altera o Código Penal para aumentar as penas para os crimes de lesão corporal, abandono, constrangimento ilegal e estelionato praticados contra pessoas idosas. Pelo texto, em casos de lesão corporal, a pena será de 1 a 3 anos de reclusão, podendo ser aumentada em 1/3 se for qualificada. A pena atual para lesão corporal simples é de 3 meses a 1 ano de detenção. Para o estelionato, o projeto prevê aumento de pena de 1 a 2/3. A pena poderá ser aplicada em dobro se a vítima tiver 80 anos ou mais. Nos crimes de abandono de incapaz ou constrangimento ilegal, as penas poderão ser aumentadas, respectivamente, pela metade em 1/3. O constrangimento ilegal ocorre quando alguém, por violência ou grave ameaça, força outra pessoa a fazer o que a lei proíbe ou a deixar de fazer o que a lei permite. Também ocorre quando o autor reduz a capacidade de resistência da vítima. A relatora na comissão, deputada Renilce Nicodemos, do MDB do Pará, disse que a proposta está de acordo com os preceitos constitucionais.
0: Proteger quem construiu a história do nosso país é também defender a dignidade e o respeito que toda pessoa merece. É uma medida importante para combater a violência e os crimes contra essa parcela da população e garantir uma resposta mais firme de quem comete esse tipo de violência. Estamos trabalhando para garantir que nossos idosos tenham seus direitos respeitados e possam viver com mais segurança, dignidade e proteção.
26: O projeto, que aumenta penas para os crimes de lesão corporal, abandono, constrangimento ilegal e estelionato praticados contra pessoas idosas, ainda depende de aprovação pelo plenário da Câmara antes de seguir ao Senado. Da Rádio Câmara, de Brasília, Paula Bittar.
8: Jefferson Campos, do PL de São Paulo, defende proposta que reduz a idade mínima de imputabilidade penal no Brasil. O texto estabelece que jovens entre 12 e 16 anos respondam penalmente por crimes contra a vida, hediondos ou cometidos com violência e grave ameaça.
3: Jefferson Campos entende que a medida busca combater a impunidade e conter o recrutamento de adolescentes por organizações criminosas. Na visão dele, a medida é fundamental para garantir a punição proporcional de crimes graves.
8: Júnior Lourenço, do MDB do Maranhão, quer capacitar profissionais de beleza e estética para identificar sinais de violência contra a mulher. De acordo com o deputado, a ideia é ampliar a rede de apoio e facilitar o acesso das vítimas aos serviços de proteção.
3: Júnior Lourenço explica que o projeto inclui cabeleireiros, manicures, pedicures, depiladores, maquiadores e esteticistas. Eles devem orientar as mulheres sobre canais de denúncia e serviços públicos, além de, com autorização da vítima, acionar os órgãos competentes.
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1: Ciência e tecnologia.
2: A Câmara aprovou o projeto que diminui restrições legais para benefícios concedidos a data centers, resseguradoras e pequenos municípios. O repórter Marcelo Lascher explica as exceções.
3: A Câmara dos Deputados aprovou o projeto que permite que benefícios tributários concedidos a empresas de data centers, resseguradoras e as instituições beneficiadas por Programa Federal de Financiamento de Ações de Combate ao Câncer fiquem fora de restrições impostas pela Lei de Responsabilidade Fiscal em 2026. O projeto permite ainda que municípios de até 65 mil habitantes não precisem comprovar que arrecadam todos os impostos de sua competência para poder receber repasses federais ou estaduais. Essa exigência também é prevista na Lei de Responsabilidade Fiscal. O projeto foi apresentado pelo deputado licenciado José Guimarães, hoje ministro das Relações Institucionais da Presidência da República. A proposta original beneficiava empresas localizadas em áreas de livre comércio e o setor de bens de capital, mas o texto foi alterado pelo relator, deputado Isnaldo Bulhões Júnior, do MDB de Alagoas. O texto final permite que benefícios fiscais concedidos a empresas de data centers, resseguradoras e instituições beneficiadas por Programa Federal de Financiamento de Ações de Combate ao Câncer não precisem ser acompanhados de estimativa de impacto financeiro e orçamentário para entrar em vigor. O projeto também dispensa a obrigação de demonstrar que a renúncia de receita não afetará as metas fiscais ou que será compensado pelo aumento de receita. O relator da proposta, Isnaldo Bulhões Júnior, diz que a medida é especialmente importante para atrair investimentos para o setor de data centers, beneficiado no início do ano pela criação do Regime Especial de Tributação para Serviços de Data Center, o REDATA. Entre outras medidas, o programa suspende a cobrança de tributos federais para a compra de máquinas e equipamentos destinados a centros de processamento de dados. Para Isnaldo Bulhões, o Brasil é um dos países mais procurados por empresas para instalação de centros de processamento de dados.
4: Trata-se de um setor intensivo em investimentos e marcado por elevada competição internacional na escolha da localização de novos empreendimentos em todo o mundo, circunstância que recomenda a existência de um ambiente tributário capaz a favorecer a atração e a realização destes investimentos no Brasil.
3: Mas a exceção das regras da Lei de Responsabilidade Fiscal para municípios com menos de 65 mil habitantes foi criticada pelo deputado Gilson Marques, do Novo de Santa Catarina.
5: Aqui existe uma regra que lá atrás, não estou dizendo que é sensacional e perfeita, mas é a Lei de Responsabilidade Fiscal. Agora, o que esse texto faz? Dizer que não é bem assim, que pode ter uma exceção, que pode ser diferente, que esse ano não precisa ser assim. É inacreditável, eu não sei porque se aprova uma regra e depois diz que essa regra não precisa mais ser respeitada.
3: O projeto que cria exceções na Lei de Responsabilidade Fiscal para municípios com menos de 65 mil habitantes, empresas de data centers, resseguradoras e instituições beneficiadas por Programa Federal de Financiamento de Ações de Combate ao Câncer foi aprovada também pelo Senado e já pode virar lei. Da Rádio Câmara de Brasília, com informações de Antônio Vital, Marcelo Larcher.
1: Saúde.
6: Arthur Oliveira Maia, do União da Bahia, solicita a realização de uma sessão solene em homenagem à pesquisadora Tatiana Lobo Coelho Sampaio, da Universidade Federal do Rio de Janeiro. Ela lidera pesquisas com a polilaminina, uma proteína que pode contribuir para a recuperação de lesões na medula espinhal.
2: Arthur Oliveira Maia destaca que estudos com animais e testes experimentais iniciais em humanos apresentaram resultados promissores na recuperação de movimentos. Segundo o deputado, a pesquisa pode representar um avanço no tratamento de casos graves de paralisia.
1: Consumidor.
6: João Maia, do PP do Rio Grande do Norte, é favorável ao projeto que amplia a proteção de passageiros obrigados a despachar a bagagem de mão durante viagens de avião. De acordo com a matéria, a companhia deverá informar o motivo da exigência sem cobrar valor adicional pelo despacho.
2: A proposta apoiada por João Maia também obriga as empresas aéreas a oferecer canais gratuitos para reclamações sobre o despacho compulsório. O passageiro deverá receber orientações sobre seus direitos em casos de extravio, avaria ou violação da bagagem.

0: projeto reconhece a Irmandade da Boa Morte de Cachoeira no Recôncavo Baiano e sua festa como manifestações da cultura nacional. Alice Portugal, do PCdoB, destaca que a confraria, formada por mulheres negras e descendentes de pessoas escravizadas, é uma das mais antigas tradições religiosas do Brasil.
1: Alice Portugal explica que o grupo surgiu como forma de resistência diante da opressão, garantindo sustento coletivo e apoio a mulheres negras após a escravidão. A deputada afirma que o reconhecimento nacional pode ampliar o acesso da manifestação a políticas públicas de preservação cultural.
2: A renda delas foi responsável por compra de alforrias, acolhimento de mulheres negras marginalizadas, consolidando-se como importante símbolo, não é, de luta pela liberdade, por dignidade dessas populações escravizadas. Então, esse grupo, que data aproximadamente de 1810, a partir de escravas vindas da África, se consolidou como uma manifestação cultural e todos os anos acontece a festa. Então, nós estamos reconhecendo a Irmandade e a festa como manifestações culturais nacionais.
3: Trabalho.
0: Os deputados aprovaram projetos que aumentam estrutura e reajustam valores de custas da Justiça do Trabalho. A repórter Cibele Comanetti tem outras informações.
4: A Câmara dos Deputados aprovou 3 projetos que trazem mudanças para a Justiça do Trabalho. 2 deles modificam a estrutura, com a criação de novas varas no Rio de Janeiro e de cargos de desembargador em Goiás. E um reajusta os valores das custas da Justiça Trabalhista, que estavam defasados há mais de 20 anos. Esse projeto foi apresentado pelo Tribunal Superior do Trabalho em 2022, com a justificativa de que o último reajuste aconteceu em 2002. O texto aprovado, apresentado pela relatora deputada Soraya Santos, do PL do Rio de Janeiro, estabelece que o menor valor será de R$ 12,02, o maior de R$ 2.163,00 e que as custas judiciais terão reajuste automático anual. A proposta também cria um fundo que receberá o valor das custas e de outras receitas, como o pagamento de inscrições em concursos públicos. O propósito é financiar a modernização tecnológica da Justiça do Trabalho. Outro projeto aprovado transforma 7 cargos vagos de juiz do trabalho substituto em 4 cargos de desembargador, 5 cargos em comissão e 3 funções comissionadas no Tribunal Regional do Trabalho da 18ª Região, em Goiás. Segundo o Tribunal Superior do Trabalho, a mudança não representa custos extras. A proposta foi criticada pela deputada Adriana Ventura, do Novo de São Paulo.
5: Este projeto que faz amplia permanentemente a estrutura do segundo grau de Justiça do Trabalho. Fala que os cargos estão vagos e a gente pensa que está redistribuindo e está transformando, mas na verdade hoje esse dinheiro não sai da caixinha. Outra coisa importante, além dos novos desembargadores, nós temos 8 novos cargos sendo criadas, inclusive funções comissionadas.
4: O terceiro projeto aprovado, em análise há mais de 10 anos, cria 12 varas do trabalho, além dos cargos de juiz, juiz substituto, analistas e cargos de comissão necessários para o funcionamento delas, no Tribunal Regional do Trabalho da Primeira Região, no Rio de Janeiro. Segundo o relator, deputado Marcelo Crivella, do Republicanos do Rio de Janeiro, as novas varas vão ampliar a capacidade de atendimento à população em 9 municípios do Rio. O projeto foi criticado por deputados do Novo e do Missão, com o argumento de que cria novas despesas. Parlamentares da bancada do governo, como a deputada Jandira Fegali, do PCdoB do Rio de Janeiro, defenderam a proposta.
6: A Justiça do Trabalho é uma trincheira de defesa das mulheres e homens que produzem nesse país. Então o TST é importante e essa inovação, como chamaram aqui, a Justiça Eleitoral também não tem nos Estados Unidos, ela é fundamental para nós aqui. Então a gente não pode ter parâmetros de modelos dos outros, nós temos que entender o papel da Justiça do Trabalho no Brasil.
4: Os 3 projetos que aumentam a estrutura e o valor das custas da Justiça do Trabalho seguiram para análise do Senado. Da Rádio Câmara de Brasília, com informações de Antônio Vital, Cibele Comanetti.
1: Eli Borges, do Republicanos do Tocantins, relatou o projeto que amplia de 60 para 120 dias o período de contratação de trabalhadores safristas. Segundo o deputado, a proposta busca reduzir a burocracia e garantir mais segurança, tanto para empregados quanto para empregadores do campo.
7: Então nós ampliamos de 60 para 120 dias, melhoramos a questão da segurança do trabalhador no aspecto dos direitos que ele tem, direitos para garantir que ele faça um trabalho e não tenha seus problemas em algum acidente, etc., mas também dando para quem emprega mais facilidade, mais segurança e menos burocracia para ele contratar as pessoas em um período que foi ampliado com esta proposta.
0: Eli Borges destaca ainda que o período trabalhado ficará devidamente registrado, o que permite sua contabilização para os direitos do trabalhador. Se aprovado pelas comissões temáticas, o projeto seguirá para análise no Senado.
1: Silvia Cristina, do PP de Rondônia, se manifesta a favor da proposta que prevê a transposição de ex-servidores dos antigos territórios de Rondônia, Roraima e Amapá para os quadros federais. A deputada acredita que a medida faz justiça a quem ajudou a construir esses estados.
8: Essa é uma pauta muito sensível, até porque quem realmente construiu o estado de Rondônia, Roraima e Amapá foram os ex-territorianos, pessoas que chegaram lá quando nada ainda tinha acontecido nesses estados. E hoje é questão de justiça que eles sejam transpostos aos quadros federais. Uma luta, infelizmente, que já acontece há muitos anos, sem dar a devida atenção para que se faça justiça com esses ex-territorianos.
0: Silvia Cristina critica o que chamou de demora na tramitação da proposta e lembra que muitos ex-territorianos morreram sem ter o direito reconhecido. A parlamentar defende que a matéria avance rapidamente até a votação em plenário para garantir dignidade aos servidores.
1: Yandra Moura, do União de Sergipe, propõe criar um piso salarial nacional de R$ 3.400 para conselheiros tutelares, com reajuste anual pelo INPC. O projeto fixa a remuneração mínima em todo o país e garante a inclusão da categoria no PASEP.
0: Na visão de Yandra Moura, a medida, além de corrigir as diferenças salariais entre municípios, valoriza o trabalho de proteção a crianças e adolescentes. A deputada entende que garantir condições dignas de remuneração melhora a qualidade dos serviços prestados à população.
1: Termina agora o Jornal Câmara dos Deputados, produzido pela Rádio Câmara, com trabalhos técnicos de Everson Urani e apresentação de Val Monteiro e Luciana Vieira. Uma boa noite para você.
0: A Voz do Brasil volta amanhã. Boa noite.
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0: merece assim, Rodolfo. Obrigado mais uma vez por toda a amizade que nós temos junto.
1: Gente, que
0: muito
1: coisa linda.
0: Muito sucesso pra vocês nesse dia, viu?
2: Obrigado.
0: Obrigado, Campo Grande.
1: Gente, muitas palmas. Merecem demais.
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0: Arrocha mamãe.

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2: 4:20.
3: Senhor, meu primeiro pensamento nesta manhã que começa se dirige para Ti, que velaste meu sono e assististe o meu despertar. Tu moras nas alturas e habitas bem no íntimo de minha vida, e todo este dia é Teu. Consagro-Te agora a jornada que começa. Que meu trabalho seja fecundo com o orvalho do Teu amor e a força da Tua bênção. Em vão trabalham os homens se Tu não os amparas. Permite que eu possa responder claramente a todos a respeito da esperança que existe em mim. Que todos aqueles que eu encontrar possam receber uma palavra amiga de meus lábios, um gesto acolhedor de minhas mãos e uma oração sincera do meu coração. Olha na mesa dos homens pobres e que possam se alimentar para recuperar as forças e continuar a caminhada da vida. Que hoje à noite eu possa estar novamente contigo, na intimidade, como alguém que reencontra um amigo para poder dar graças pelo dia que me destes.

Esta canção é para os pais que já perderam um filho e por isso brigaram com Deus. Eu não tenho respostas prontas para essa dor. 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Para eles que continuam zangados com Deus, esta canção

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dia. Bom dia, Dourados. Bom dia, Mato Grosso do Sul. Bom dia, Brasil. Chegando aqui na sua rádio Boa Nova 87,9 FM, a mais feliz da cidade. Mais uma edição da Alvorada Sertaneja. Nesta quarta-feira, dia 9 de setembro de 2026. Estamos na estação do inverno brasileiro. A lua é minguante. Bom dia, primeiramente, agradecendo, louvando, bendizendo o santo nome do Senhor nosso Deus por nos conceder a graça de mais um dia. Obrigado, Pai amado, obrigado, Senhor. Que chegue em cada lar, em cada coração, em cada família, o amor, a paz, a fé e a esperança. Bom dia para você de todos os bairros, vilas, centro da nossa grande Dourados. Você que nos acompanha pelo aplicativo, em outras, aí nos sítios, nas chácaras, nas fazendas, em outras cidades, estado, país, aquele super especial bom dia. Quando... Alô, caminhoneiros, motoristas, circulando pelas ruas da cidade, caminhoneiros estacionados nos postos, esperando o dia amanhecer para pegar a estrada. Você que está chegando ao Dourado, seja bem-vindo. Você que está saindo, uma boa viagem. Bom dia pra vocês, tudinho, que já está de butuca na Boa Nova. Paulinho Costa, bom dia, Paulinho, lá da Vila Almeida. Alô, Paulinho Costa, aquele abraço, preparando lá, tudo lá no seu bar, pra logo mais atender a clientela, né, Paulinho? Aquele abraço, um beijo no coração da Dona Maria de Lourdes. Aquele abraço, amigo, e todos que já estão de butuca na Boa Nova. Pra vocês, tudinho, aquele super especial bom dia. Que seu dia seja maravilhoso, abençoado. Caindo uma garoa, né? Tá caindo uma garoa deliciosa. Muito maravilhosa, as nossas grandes Dourados, né? Começaram esses meses, agosto para setembro. Uma chuvinha não é nada ruim, né? Paga poeira, evita incêndios e assim tudo mais. As plantas gostam, os passarinhos cantam, as flores desabrocham e teremos uma primavera cheia de amor. Eita lasqueira! Pra abrir o programa de hoje, Abel e Caim canta Doutor Caipira. Barreirito, amanhã, 4h33.

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1: Ei, compadre! Eita, programão bom demais!

Muito bem, 4 horas 40 minutos, 4h40, já estamos de volta. Bom dia aos meus amigos. Aí, Esmeraldo já ligou para nós. Esmeraldo do quarto plano, Gauchesco Bueno, tomando seu chimarrão de bombacha de guarda-chuva, porque tá chovendo. Esmeraldo, aquele abraço. E ele escolheu uma música, Teixeirinha, Gaita Velha do Meu Pai. É, oferecerei pro Edson Branco, também lá do quarto plano, né, que tá de butuca na Boa Nova, Edson. Daqui a pouco ele dá um bom dia aqui, né? Bom dia, Edson. Tomando seu chimarrão, escutejando a Boa Nova FM. Você. Bom dia também pro meu amigo Laudenor da Vila Cachoeirinha, também tomando chimarrão. É, a galera gosta do chimarrão, né? Laudenor, esposa Ana Maria, lá do Bazar Fortes da Vila Cachoeirinha. Bazar Fortes tem lá no Bazar Fortes da Vila Cachoeirinha, Laudenor, tem bomba de tereré, bomba de chimarrão, tem erva, tem garrafa térmica. É, tem radinho pra você que tá aí com seu radinho enroscando, achando que a rádio está saindo fora do ar, é isso, vai lá comprar um radinho pequenininho para você botar na cabeceira da cama e escutejar, assim como o Djalma, né? Seu Djalma lá do Jardim Itália, de escutejando nós, deitadinho, né? Coberto, debaixo das cobertas, né? Escutando a Boa Nova FM. Um abraço, abraço lá de novo, abraço para a Dona Maria, abraço seu Djalma. Um abraço aí para Dona Maria, Dona Santina Manfré, rapaz, Santina Manfré, seu Antônio lá da Vila Maxwell. Aquele abraço. Alô, Campo Grande, Cidade Morena. Alô, Ademir. Dava já chegou, Ademir? Dava já chegou, é. Já matou a sardade. Eita, lasqueira. Alô, Dava Costa, minha amiga lá de Campo Grande. Estava em Brasília. Não sei se já chegou em Campo Grande. Retornou, é? É, estava em Brasília, rapaz. Assistiu o desfile lá em Brasília, de 7 de setembro, né? Isso aí. Abraço, Dava. Obrigado, acompanhando pelo aplicativo, sempre em Campo Grande, Cidade Morena, nossa capital do estado. Sou ela, viola, é quem... E para vocês, tudinho, né? Tudinho. Nosso WhatsApp é o 67-67-3425-8787. Bate aí o seu WhatsApp aí, né? O zap do seu celular, pede sua música, manda mensagem, tá bom? Só não liga. Áudio e ligação não dá para ouvir, não, tá bom? Porque não tem como eu ouvir aqui. É só se você mandar um áudio para ouvir no ar, né? Esmeraldo, qualquer dia pode mandar aí uma trova, né, Esmeraldo? Os 2 minutos, 3 minutos, tem uma trova, 1 minuto. Aquelas... Não sei como é que o gaúcho chama, né? O nordestino arrepende, né? É isso aí, mandar para nós gravado aí, Esmeraldo, para apanhar aqui no ar, tá bom? Abraço, amigão, aquele abraço. 4h42. Teixeirinha, gaita velha do meu pai. Aí o Esmeraldo mandando pro amigo Edson Branco. Mora longe, né, do Edson, do Esmeraldo, né? É, Júnior Júlio, violeiro do céu. Léo Canhoto e Robertinho, linda estudante. Lécio Maraty, os filhos da capital, não tem problema. Eu só mando pra minha amiga Dirce Costa, lá do Jardim Novo Horizonte. Belmonte Avarei canta também Cavalinho de Pau, poeta e trovador. Peito Magoado, se der tempo, Dela e Delinha vai cantar também Prazer de Fazendeiro, né? Mas se não der, a gente corta, porque o tempo é curto, né? 4h43, modão pra vocês que já estão escutando nós.

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0: Oi, tudo bem? Já são 5 horas e 6 minutos, 5 e 6, Alvorada Sertaneja no ar, levando alegria, boa música, descontração. Muito obrigado a todos aí que já estão de butuca na Boa Nova FM, já mandei abraço para todo mundo. Lourival Batata, da Rua Rio Brilhante, aquele abraço, Lourival. Alô, minhas amigas lá da W15, Maria José, Josefa. Tá lindo, se fosse Leninha, que Deus abençoe todos grandemente. Alô, Zé Cardoso, Maria Lúcia, aqui na W9, também sempre de butuca, escutejando nós. Dona Terezinha Brans, aquela base, Dona Terezinha. Dona Cida Reginaldo, aqui na W7, também sempre liga cedinho o rádio, escutando nós. Bom dia pro meu amigo Valdir Astolfe, lá da Vila Hilda. Alô, Vila Hilda, alô, Valdir Astolfe. Aquele abraço, os modões pra vocês aí sempre. Deus abençoe você também, meu amigo. Você e toda a sua família, tá bom? Muito obrigado aí por estar sempre na sintonia da Boa Nova, especialmente do Alvorada Sertaneja, claro! Nós vamos para a nossa prece, Nossa Senhora Aparecida, momento de oração. Daqui a pouquinho nós olhamos, tá? Mais modão para vocês. Como eu digo sempre, até dia 1º de outubro, né? O programa fica mais curtinho, né? Menos música, por conta do horário gratuito eleitoral, tá bom? E mais passado, né? Logo, logo nós já está voltando, a eleição vai acabar e assim nós vai continuando a nossa luta e a nossa vida. Prometo de prece, Nossa Senhora Aparecida, daqui a pouco nós voltamos, quando são 5 horas, 8 minutos.
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Esta é uma singela homenagem à Nossa Senhora Aparecida. São versos simples, numa prece comovida, que de joelhos eu faço à Nossa Virgem querida. Que proteja o nosso povo, ricos e pobres, de todas as religiões, de todas as classes sociais. É uma prece sentida que sai do meu coração por essa gente que eu amo, minha gente do sertão. Dai-nos, Senhora Nossa, todo o carinho que emana do vosso santo coração. Pedi por nós nessa hora, é vosso filho que implora, pelo povo do sertão. Ó Virgem Aparecida, dai a fé, maior fervor, curai os que estão enfermos, dai mais luz ao pecador. Consolai os que aflitos desesperam o coração. Protegei os que têm frio, que têm fome e solidão. Dai, Senhora Aparecida, paciência aos incuráveis. Perdoai os miseráveis, aqueles que não têm fé. Ó Virgem Santa, me ouvir. Protegei os seus destinos, livrai-os dos desatinos que o sofrimento trouxer. Engrandecei os humildes, exaltando o seu valor. Fazei dos pobres mais ricos pela riqueza do amor. Ensinai aos poderosos que a maior felicidade é fazer a caridade para um coração que tem fé. Ó Virgem dos Olhos Negros, protegei as criancinhas, inocentes, pobrezinhas, não sabem por que sofrem. Ó Divina Padroeira, estendei seu santo manto para enxugar todo o pranto daqueles que vos veneram. Dai-nos, Senhora Nossa,

0: Muito bem, já estamos de volta, 5 horas 21 minutos, 5h21, 5h21, gente, aí, muito obrigado aí, a Romualda do Parque Nova Dourados, alô Romô, obrigado, aí os filhos, Andinho, Elierson, aquele abração, abraço também para meu amigo Gilvan Barbosa, Gilvan, esposa da Dona Ana, é, tempo tomando seu café, escutejando a Boa Nova FM, aquele abraço, Gilvan.
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0: Quando ouço você viola. É, saudade dá. Eita, nós. São 5h22, minha gente. É a Alvorada Sertaneja no ar. Bom dia também, meu amigo Batatinha, aqui da Água Boa. É, a esposa Lié, toda a família Batata, aquele abração, meu amigo. Alô, Dona Mercedes, lá da W18, sempre escuta nós. O Nilson, é, Dona Mercedes, São Francisco. Alô, Nilson, Nilson Cândido, como diz o Lúdio Barbosa, né? Nilson Protético. Aquele abraço, Nilson, esposa Elsa, aquele abração. Dona Francisca Lins, o Cícero, também da Água Boa. Aquele abraço a todos vocês que estão ouvindo a Alvorada Sertaneja. Aquele abraço, obrigado pela sintonia. Será? Vamos aproveitar a tocar moda porque o tempo é curto, hein? Nessa Java. É, essa já deitadinha, chuvinha deliciosa lá fora, né? Esmeralda tomando seu chimarrão de bombaste de guarda-chuva. Aquele abraço aí a todos da, do BNH 4 Plano, né? Dona Daisy aqui do Água Boa, irmã de Esmeralda, aquele abraço. A todos vocês, a Claudete lá do 4 Plano também, aquele abraço. E aí, ó, agora moda de viola. Uma seleção de música de viola pra vocês. Paulo César e Vanderlei, os nossos douradenses. Gente, eu gosto demais dessa música. Se pudesse tocar toda hora. Relógio quebrado, mas o ponteado da viola é muito bom, né? Suline Marrueiro, viola sentida. Tonico Tinoco, chora minha viola. Irmãs Barbosa, viola curo despeito. Zé Bolato e Cassiano, viola de pinho, Tião Carreira e Pardinho, viola acabou. Quer música de viola pra vocês? 5h23.

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2: Muito bem, já são 5 horas 45 minutos, 5h45. Bom dia, Silvio Ribas e Carlos Gito, que da Água Boa. Ligadinha mais feliz de Dourados. Aquele abraço, meus amigos, tomando café, preparando mais para mais um dia de luta, né? Silvio e Carla, aquele abraço, obrigado pela companhia de todos os dias. Era, pai, chuvinha, vamos ver o clima tempo para Dourados, tá chovendo, vamos, né? Vamos ver o clima tempo rapidinho pra gente encerrar aqui e tocar um forrozinho pra vocês, né? As músicas dançantes legais aqui, que eu escolhi com todo carinho pra vocês hoje, tá bom, gente? Clima tempo para Dourados, previsão do tempo para esta quarta-feira. É temperatura mínima de 19 graus, máxima de 29, sol com pancadas de chuva de manhã e muitas nuvens à tarde e à noite. O tempo fica firme, tá? Quinta-feira, nesta quinta-feira, cadê você, quinta-feira? Tá aqui. Mínima de 22, máxima de 31 graus, estado em alerta, sol com muitas nuvens, pancadas de chuva à tarde, muitas nuvens à noite, sem chuva. Sexta-feira, vamos lá, sexta. Mínima de 24, vai estar quente sexta, né? Mínima de 24, máxima de 34 graus. É, sol com muitas nuvens, período de céu nublado, noite com pancadas de chuva na sexta, hein? Isso, sabadão. Mínima de 18, máxima de 23. Chuva forte de manhã e à noite, aberturas de sol à tarde com pancadas de chuva. Eita, tem muita chuva por aí, hein? Domingão, mínima de 17 graus, máxima de 19. Sol com muitas nuvens, chove rápido durante o dia e à noite. Previsão do tempo pra você aqui no Alvorada Sertaneja. Gente, amanhã a gente volta com mais modão pra vocês, tá? Com mais Alvorada Sertaneja. Mas vou deixar aqui, ó. Alemão do Forró, Fica Amor. Rodrigo Silva, Barquinho de Ouro. Renan e Raí, Amor Eterno. Se der tempo, Guilherme Silva também canta Gabriela. Aqui, músicas pra dançar, pra chacoalhar as dobradiças nesta quarta-feira, dia 9 de setembro. Aquele abraço, gente. Depois do horário político gratuito eleitoral, tem o Santo Terço. Amanhã a gente volta com o Alvorada Sertaneja. Tchau, gente. Muito obrigado. Tchau. Fui. Sim.

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14: É, mas nisso tudo que você falou aí, quem ganha é só o dono da fábrica, né, governador?
13: Olha, eu entendo que pode parecer assim, seu Valdir. Mas não é só isso. Cada fábrica dessas gera emprego direto para quem trabalha lá dentro. Mas também gera emprego indireto. O motorista que transporta, o comércio que vende mais, a padaria que passa a funcionar de madrugada pro turno novo. Esse dinheiro não fica só na empresa. Ele circula pela cidade, vira salário, vira posto de saúde, vira escola. 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
15: 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É hora do nosso quadro Histórias de Crescimento. Histórias de
16: crescimento. O movimento triplicou depois que a fábrica chegou aqui perto. Já contratei 2 pessoas novas aqui para a loja.
17: Eu fiz um curso de qualificação e ganhei minha primeira carteira assinada numa fábrica que nem existia há 3 anos. 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
18: Eduardo Ribeiro.
19: Governador, e essa ideia de incentivo fiscal? Não é privilégio para poucos, não?
13: Boa pergunta, seu Valdir. Eu vou aproveitar para esclarecer de uma vez por todas. Incentivo fiscal não é presente. É investimento público que exige contrapartida. A empresa só ganha benefício se instalar a fábrica aqui, se gerar emprego aqui no estado. Foi assim que reduzimos o ICMS para o menor patamar do Brasil. Simplificamos a burocracia e trouxemos indústrias para um estado que antes só exportava matéria-prima. Outra questão é que as pessoas ficam falando que só as grandes indústrias e empresas recebem esse incentivo. O que não é verdade, ela chega para todo tipo de empresa. E tem muito mais micro e pequenas empresas recebendo do que grandes. Hoje são quase 120 mil empresas beneficiadas, gerando emprego e movimentando a economia dos nossos municípios. Aí eu pergunto, quem hoje critica esse modelo vai quebrar o contrato com as indústrias que já estão aqui, gerando emprego? Vai mandar embora quem já foi contratado? E eu prefiro manter esse crescimento que já vem acontecendo, cuidar dele e fazer ele chegar em mais gente.
19: Então, governador, resumindo, o que o Sul Mato Grossense vai ganhar com tudo isso?
13: Seu Valdir, o Sul Mato Grossense ganha um parque industrial que não existia. Ganha emprego. Hoje é o menor desemprego da nossa história. É oportunidade para nossa gente. Ganha renda que já subiu 50% e ganha o primeiro lugar do país em mobilidade social. Aqui no Mato Grosso do Sul é onde mais se tem chance de subir na vida. Mas eu não vou fingir que está tudo resolvido. Esse crescimento rápido trouxe o que eu chamo de dor do crescimento. Tem cidade crescendo mais rápido do que a infraestrutura consegue acompanhar. E quase 1/3 dos nossos trabalhadores, mais de 440 mil pessoas, ainda estão na informalidade, sem carteira assinada. É trabalho que continua, cidade por cidade, até chegar para todo mundo.

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0: Bom dia, queridos amados ouvintes da Rádio Boa Nova, que a paz de Jesus, o amor de Maria esteja entrando no seu lar, no seu coração, com toda a sua família. Primeiramente agradecendo, louvando, bendizendo a Deus por nos conceder a graça de mais um dia. Bom dia, Nilceia.
1: Bom dia, Luciano. Bom dia a todos os ouvintes da Rádio Boa Nova.
0: Que assim unidos possamos, amados, clamar pela presença do Espírito Santo neste momento de oração. Que Ele possa visitar cada lar, cada família, cada pessoa que está unida em oração por aquelas que estão sendo colocadas em oração. Rezemos, amados, esse Santo Terço, por que esse Espírito Santo possa visitar e iluminar toda a nossa igreja, nosso Papa Leão, nosso Bispo Dom Henrique e os bispos do mundo inteiro. Pelo nosso pároco, o Padre Alex, pelo Padre Beto, todos os diáconos, sacerdotes, religiosos, religiosas, leigos e leigas, seminaristas, todos consagrados, que o Espírito Santo esteja iluminando e dando força, fortalecendo cada vez mais. Também por todos os, pelo nosso Brasil, pelos nossos governantes, futuros governantes, que o Espírito Santo vá suscitando no coração desses homens e mulheres que estão à frente dessa nação e que vão assumir o ano que vem esta nação. Que o Espírito Santo vai tocando, trabalhando, iluminando, fortalecendo as pessoas dignas que vão estar à frente do nosso Brasil. Rezemos por todos os nossos governantes. Rezemos, amados, por aqueles que estão hospitalizados, que estão no leito de hospital, que estão nas UTIs ou em casa acamados. Que esse Espírito Santo possa tocar em cada um, em cada família, em cada lar, em cada coração. Receba essa luz, essa unção do Espírito Santo. E juntos clamamos, vinde Espírito Santo. Enchei os corações dos vossos fiéis e acendei neles o fogo do vosso amor. Enviai o vosso Espírito e tudo será criado e renovareis a face da terra.
1: Oremos.
0: Ó Deus, que instruíste os corações dos vossos fiéis com a luz do Espírito Santo, fazei que apreciemos retamente todas as coisas segundo o mesmo Espírito, e gozemos sempre da sua consolação, por Cristo Senhor nosso. Amém.

0: E assim iniciemos nosso momento de oração do Santo Terço, confiantes sempre na intercessão de Nossa Senhora, na presença do Espírito Santo. Pelo sinal da Santa Cruz, livrai-nos Deus nosso Senhor dos nossos inimigos, em nome do Pai, do Filho e do Espírito Santo. Amém. Divino Jesus, nós vos oferecemos este terço que vamos rezar contemplando os mistérios de nossa redenção. Concedei-nos por intercessão de Maria, vossa Mãe Santíssima, a quem dirigimos as virtudes necessárias para bem rezá-lo e a graça de ganharmos as indulgências dessa santa devoção. Particularmente oferecemos em desagravo os pecados cometidos contra o Sacratíssimo Coração de Jesus e Imaculado Coração de Maria. Rezemos pela paz do mundo, pela conversão de todos nós pecadores e por todas as almas. Creio
1: em Deus Pai Todo-Poderoso, Criador do céu e da terra, e em Jesus Cristo, seu único Filho, nosso Senhor, que foi concebido pelo poder do Espírito Santo, nasceu da Virgem Maria, padeceu sob Pôncio Pilatos, foi crucificado, morto e sepultado, desceu à mansão dos mortos, ressuscitou ao terceiro dia, subiu aos céus, está sentado à direita de Deus Pai Todo-Poderoso, donde há de vir julgar os vivos e os mortos. Creio no Espírito Santo, na Santa Igreja Católica, na comunhão dos santos, na remissão dos pecados, na ressurreição da carne, na vida eterna. Amém. Pai nosso que estais no céu, santificado seja o vosso nome. Venha a nós o vosso reino, seja feita a vossa vontade, assim na terra como no céu.
2: O pão nosso de cada dia nos dai hoje, perdoai as nossas ofensas, assim como nós perdoamos a quem nos tem ofendido. E não nos deixeis cair em tentação, mas livrai-nos do mal. Amém.
0: Ave Maria, cheia de graça, o Senhor é convosco. Bendita sois vós entre as mulheres, e bendito é o fruto do vosso ventre, Jesus.
2: Santa Maria, Mãe de Deus, rogai por nós, os pecadores, agora e na hora de nossa morte. Amém.
0: Ave Maria, cheia de graça, o Senhor é convosco. Bendita sois vós entre as mulheres, e bendito é o fruto do vosso ventre, Jesus.
2: Santa Maria, Mãe de Deus, rogai por nós, os pecadores, agora e na hora de nossa morte. Amém.
0: Ave Maria, cheia de graça, o Senhor é convosco. Bendita sois vós entre as mulheres, e bendito é o fruto do vosso ventre, Jesus.
2: Santa Maria, Mãe de Deus, rogai por nós, os pecadores, agora e na hora de nossa morte. Amém.
0: Glória ao Pai, ao Filho, ao Espírito Santo,
2: como era no princípio, agora e sempre. Amém.
0: Ó meu Jesus,
2: perdoai-nos, livrai-nos do fogo do inferno, levai as almas todas para o céu e socorrei principalmente as que mais precisarem.
0: São João Batista,
2: rogai por nós.
0: Nossa Senhora Aparecida,
2: rogai por nós.
0: Sagrado Coração de Jesus,
2: nós temos confiança em vós.
0: Coloco também nesse momento de oração meu trabalho, minha saúde, toda a minha família, somente saúde da minha mãe, que as mãos do Senhor estejam sobre ela, sempre dando saúde e paz. Por todas as pessoas que estão unidas em oração neste momento, coloco também oração todos os projetos, planos da Rádio Boa Nova, todas as pessoas que estão aqui à frente desse trabalho. Coloco também oração todo o discipulado que vai acontecer nesse final de semana e no próximo. Que o Espírito Santo já vai iluminando, suscitando corações de toda a equipe de trabalho, todos aqueles que vão fazer o discipulado, que vai abrindo o seu coração, que vai deixando o Espírito Santo agir. Coloco nesse momento de oração a saúde também do Valdeir Santos, da comunidade Nossa Senhora de Lourdes, da Marlene Guimarães, do Parque dos Coqueiros, Dona Valéria Reis, sua saúde. Pela saúde da Dona Liz, que é da Rua Brilhante, Dona Irene. A Elza Paulino, que é da W12. Dona Antônia Garcia, também da W12. Pela Dona Maria Rosa, Oscar Martins, a Tamires, o Márcio, que Deus abençoe a todos. Dona Terezinha Blanz, que reza conosco, com José, a Edna, toda a família. Seu Duvide, Dona Rita, também oração conosco, Deus abençoe. Valdir Astolfi, lá da Vila Hilda, toda a sua família. Romualda, do Parque Nova Dourados, com sua família. João Barbosa, esposa Dona Ana e toda a família. Silvio Ribes e Carlos Gedo, que é do Água Boa, e toda a família. Dona Iraci, seu Wilson, lá no Parque Alvorada, e toda a família. Marlene Castanheda, também com sua família. Deus abençoe Marlene e todos os seus familiares. A Luana, sua filha, que Deus abençoe grandemente. Adelaide do Clima, que vocês andam conosco. Que Jesus esteja com todos no amor de Cristo. Também pede oração para sua mãe e para sua filha. Deus abençoe Adelaide lá do Clímax e toda a sua família. O Adriano, catequista da nossa paróquia, nosso coordenador da catequese, em oração conosco, unidos em oração, pedindo a intercessão de Nossa Senhora por todos os catequistas, catequizandos e as famílias. Deus abençoe o Adriano, a Érica, todos os filhos, toda a família. Também a Sônia Amara, com Zenildo, Tiago, Angelina, Leonardo, toda a família, Dona Leonora, seu Francisco. Que Deus abençoe. João Serralheiro também, oração conosco. Pai Jesus João, esposa Dona Lourdes, toda a sua família. Neto, lá da Neto Carlos, toda a família. Cleiton Carvalho, sua família, saúde. Miriam Cleia, esposa do Doutor Olavo, toda a família, todos os legionários e legionárias de Maria. Fátima Gomes, a de Amambaia, acompanhando pelo aplicativo. Deus abençoe Fátima, família. Margarida Lopes, rezando conosco por todos os filhos, pela família, pelos netos, bisnetos, pela sua irmã, pela saúde de todos, pela saúde, pelos nossos governantes, pelos doentes, pelo Papa, por toda a Santa Igreja. Deus abençoe Margarida Lopes, toda a sua família. Ademir Matos, em oração conosco, por toda a sua família, por nós da rádio. Que Deus abençoe Ademir, todos os seus familiares. Dona Nena, seu Pedro, toda a família em oração conosco. Cida Guiar, também com a sua família, o seu Lauro, seu esposo, toda a família, Deus abençoe sempre. Que Deus abençoe grandemente. Nilce também tem as suas intenções.
2: Quero colocar toda a minha família. Hoje em especial, João Miguel, meu afilhado, que está fazendo aniversário. Que Nossa Senhora possa abençoar sempre a vida dele. Também a Patrícia, a mãe dele, o Gilmar. Colocar todos os meus afilhados, os meus irmãos, os meus sobrinhos, pela saúde da minha mãe, por todos os nossos projetos lá de casa, do nosso escritório, todos os nossos colaboradores, os nossos clientes, também o Pedro Walter, juntamente com a sua esposa, que reza o terço todo dia conosco, todos que vão fazer o discipulado, todas as equipes que vão trabalhar também, que Nossa Senhora vem intercedendo por cada um deles. Colocar todas as pessoas que estão pegando a estrada neste momento, os caminhoneiros, em especial nosso amigo Edilson, que está sempre na estrada, que Nossa Senhora vem interceder por cada um deles.
0: Amém. E assim, amados, por todas as pessoas que estão rezando conosco, também São Antônio e Dona Arminha, que é da W5, seu João Bosco, sua família, lá em Campo Grande, acompanhando pelo aplicativo, a Dava Costa, o Ademir, toda a família, Paulinho Costa, aqui da Vila Almeida, sua mãe, Dona Maria de Lourdes, toda a sua família, Dirce Costa, que Deus abençoe a todos. E assim, Dona Mercedes também está rezando conosco, seu Francisco, o Nilson Cândido, a Elza, Dona Francisca Lins, seu Cício, que Deus abençoe a todos. Contemplamos e rezemos o primeiro mistério.

0: Pai nosso que estais no céu, santificado seja o vosso nome. Venha a nós o vosso reino, seja feita a vossa vontade, assim na terra como no céu.
1: O pão nosso de cada dia nos dai hoje, perdoai as nossas ofensas, assim como nós perdoamos a quem nos tem ofendido. E não nos deixeis cair em tentação, mas livrai-nos do mal. Amém.
0: Ave Maria, cheia de graça, o Senhor é convosco. Bendita sois vós entre as mulheres, e bendito é o fruto do vosso ventre, Jesus.
1: Santa Maria, Mãe de Deus, rogai por nós, pecadores, agora e na hora da nossa morte. Amém.
0: Ave Maria, cheia de graça, o Senhor é convosco. Bendita sois vós entre as mulheres, e bendito é o fruto do vosso ventre, Jesus.
1: Santa Maria, Mãe de Deus, rogai por nós, pecadores, agora e na hora da nossa morte. Amém.
0: Ave Maria, cheia de graça, o Senhor é convosco. Bendita sois vós entre as mulheres, e bendito é o fruto do vosso ventre, Jesus.
1: Santa Maria, Mãe de Deus, rogai por nós, pecadores, agora e na hora da nossa morte. Amém.
0: Ave Maria, cheia de graça, o Senhor é convosco. Bendita sois vós entre as mulheres, e bendito é o fruto do vosso ventre, Jesus.
1: Santa Maria, Mãe de Deus, rogai por nós, pecadores, agora e na hora da nossa morte. Amém.
0: Ave Maria, cheia de graça, o Senhor é convosco. Bendita sois vós entre as mulheres, e bendito é o fruto do vosso ventre, Jesus.
1: Santa Maria, Mãe de Deus, rogai por nós, pecadores, agora e na hora da nossa morte. Amém.
0: Ave Maria, cheia de graça, o Senhor é convosco. Bendita sois vós entre as mulheres, e bendito é o fruto do vosso ventre, Jesus.
1: Santa Maria, Mãe de Deus, rogai por nós, pecadores, agora e na hora da nossa morte. Amém.
0: Ave Maria, cheia de graça, o Senhor é convosco. Bendita sois vós entre as mulheres, e bendito é o fruto do vosso ventre, Jesus.
1: Santa Maria, Mãe de Deus, rogai por nós, pecadores, agora e na hora da nossa morte. Amém.
0: Ave Maria, cheia de graça, o Senhor é convosco. Bendita sois vós entre as mulheres, e bendito é o fruto do vosso ventre, Jesus.
1: Santa Maria, Mãe de Deus, rogai por nós, pecadores, agora e na hora da nossa morte. Amém.
0: Ave Maria, cheia de graça, o Senhor é convosco. Bendita sois vós entre as mulheres, e bendito é o fruto do vosso ventre, Jesus.
1: Santa Maria, Mãe de Deus, rogai por nós, pecadores, agora e na hora da nossa morte. Amém.
0: Ave Maria, cheia de graça, o Senhor é convosco. Bendita sois vós entre as mulheres, e bendito é o fruto do vosso ventre, Jesus.
1: Santa Maria, Mãe de Deus, rogai por nós, pecadores, agora e na hora da nossa morte. Amém.
0: Glória ao Pai, ao Filho e ao Espírito Santo.
1: Como era no princípio, agora e sempre. Amém.
0: Ó meu Jesus,
1: perdoai-nos, livrai-nos do fogo do inferno, levai as almas todas para o céu e socorrei principalmente as que mais precisares.
0: Nossa Senhora Aparecida,
1: rogai por nós.
0: São João Batista,
1: rogai por nós.
0: Sagrado Coração de Jesus,
1: nós temos confiança em vós. A Ulisa está rezando conosco. Bom dia, Ulisa, esposo Jorge, Dona Elvira, Dona Selma, que Deus abençoe toda a família. Também meu amigo Ederson, a Érica, lá de Ponta Porã, acompanhando pelo aplicativo. Em oração pelo pai da Érica, seu Ramon Mendes Franco, que Deus abençoe. E também seu João Gonzalez, que está muito debilitado, acamado, que Deus abençoe. Também pela saúde da Dona Antônia, do Pedro, toda a família. Que Deus abençoe Ederson e Érica, Ponta Porã, e toda a sua família. Também a Lica Matos, rezando conosco. Deus abençoe Lica, seu Altino, Dona Venícia, esposos, filhos, toda a família. E assim vamos contemplar e rezar o segundo mistério.

0: Pai nosso que estais no céu, santificado seja vosso nome, venha a nós o vosso reino, seja feita a vossa vontade, assim na terra como no céu.
1: O pão nosso de cada dia nos dai hoje, perdoai as nossas ofensas, assim como nós perdoamos a quem nos tem ofendido. E não nos deixeis cair em tentação, mas livrai-nos do mal. Amém.
0: Ave Maria, cheia de graça, o Senhor é convosco, bendita sois vós entre as mulheres, e bendito é o fruto do vosso ventre, Jesus.
1: Santa Maria, Mãe de Deus, rogai por nós, os pecadores, agora e na hora de nossa morte. Amém.
0: Ave Maria, cheia de graça, o Senhor é convosco, bendita sois vós entre as mulheres, e bendito é o fruto do vosso ventre, Jesus.
1: Santa Maria, Mãe de Deus, rogai por nós, os pecadores, agora e na hora de nossa morte. Amém.
0: Ave Maria, cheia de graça, o Senhor é convosco, bendita sois vós entre as mulheres, e bendito é o fruto do vosso ventre, Jesus.
1: Santa Maria, Mãe de Deus, rogai por nós, os pecadores, agora e na hora de nossa morte. Amém.
0: Ave Maria, cheia de graça, o Senhor é convosco, bendita sois vós entre as mulheres, bendito é o fruto do vosso ventre, Jesus.
1: Santa Maria, Mãe de Deus, rogai por nós, os pecadores, agora e na hora de nossa morte. Amém.
0: Ave Maria, cheia de graça, o Senhor é convosco, bendita sois vós entre as mulheres, e bendito é o fruto do vosso ventre, Jesus.
1: Santa Maria, Mãe de Deus, rogai por nós, os pecadores, agora e na hora de nossa morte. Amém.
0: Ave Maria, cheia de graça, o Senhor é convosco, bendita sois vós entre as mulheres, bendito é o fruto do vosso ventre, Jesus.
1: Santa Maria, Mãe de Deus, rogai por nós, os pecadores, agora e na hora de nossa morte. Amém.
0: Ave Maria, cheia de graça, o Senhor é convosco, bendita sois vós entre as mulheres, e bendito é o fruto do vosso
1: ventre, Jesus. Santa Maria, Mãe de Deus, rogai por nós, pecadores, agora e na hora de nossa morte. Amém.
0: Ave Maria, cheia de graça, o Senhor é convosco, bendita sois vós entre as mulheres, e bendito é o fruto do vosso ventre, Jesus.
1: Santa Maria, Mãe de Deus, rogai por nós, os pecadores, agora e na hora de nossa morte. Amém.
0: Ave Maria, cheia de graça, o Senhor é convosco, bendita sois vós entre as mulheres, bendito é o fruto do vosso ventre, Jesus.
1: Santa Maria, Mãe de Deus, rogai por nós, os pecadores, agora e na hora de nossa morte. Amém.
0: Ave Maria, cheia de graça, o Senhor é convosco, bendita sois vós entre as mulheres, bendito é o fruto do vosso ventre, Jesus.
1: Santa Maria, Mãe de Deus, rogai por nós, os pecadores, agora e na hora de nossa morte. Amém.
0: Glória ao Pai, ao Filho, ao Espírito Santo.
1: Assim como era no princípio, agora e sempre. Amém.
0: Ó meu Jesus,
1: perdoai-nos, livrai-nos do fogo do inferno, levai as almas todas para o céu e socorrei principalmente as que mais precisarem.
0: São Padre Pio,
1: rogai por nós.
0: Nossa Senhora das Graças,
1: rogai por nós.
0: Sagrado Coração de Jesus,
1: nós temos confiança em vós.
0: Dona Iracida, lá do Santo André, está rezando conosco, oração pela saúde de todos os doentes da sua família, pela saúde do Elson e sua família, por seus vizinhos e todos que rezam neste momento a nós da rádio. Deus abençoe grandemente, Iracida, toda a sua família. Também Dona Maria Cecília Santana, o Tião, que Deus abençoe grandemente. Marta Paz, pela sua saúde, toda a família. Contemplamos e rezemos o terceiro mistério.

0: Pai nosso que estais no céu, santificado seja o vosso nome. Venha a nós o vosso reino, seja feita a vossa vontade, assim na terra como no céu.
1: O pão nosso de cada dia nos dai hoje, perdoai as nossas ofensas, assim como nós perdoamos a quem nos tem ofendido. E não nos deixeis cair em tentação, mas livrai-nos do mal. Amém.
0: Ave Maria, cheia de graça, o Senhor é convosco. Bendita sois vós entre as mulheres, e bendito é o fruto do vosso ventre, Jesus.
1: Santa Maria, Mãe de Deus, rogai por nós, pecadores, agora e na hora da nossa morte. Amém.
0: Ave Maria, cheia de graça, o Senhor é convosco. Bendita sois vós entre as mulheres, e bendito é o fruto do vosso ventre, Jesus.
1: Santa Maria, Mãe de Deus, rogai por nós, pecadores, agora e na hora da nossa morte. Amém.
0: Ave Maria, cheia de graça, o Senhor é convosco. Bendita sois vós entre as mulheres, e bendito é o fruto do vosso ventre, Jesus.
1: Santa Maria, Mãe de Deus, rogai por nós, pecadores, agora e na hora da nossa morte. Amém.
0: Ave Maria, cheia de graça, o Senhor é convosco. Bendita sois vós entre as mulheres, e bendito é o fruto do vosso ventre, Jesus.
1: Santa Maria, Mãe de Deus, rogai por nós, pecadores, agora e na hora da nossa morte. Amém.
0: Ave Maria, cheia de graça, o Senhor é convosco. Bendita sois vós entre as mulheres, e bendito é o fruto do vosso ventre, Jesus.
1: Santa Maria, Mãe de Deus, rogai por nós, pecadores, agora e na hora da nossa morte. Amém.
0: Ave Maria, cheia de graça, o Senhor é convosco. Bendita sois vós.
1: Deus, rogai por nós, pecadores, agora e na hora da nossa morte. Amém.
0: Ave Maria, cheia de graça, o Senhor é convosco.

0: nós, pecadores, agora e na hora da nossa morte. Amém.
1: Ave Maria, cheia de graça, o Senhor é convosco. Bendita sois vós entre as mulheres e bendito é o fruto do vosso ventre, Jesus.
0: Santa Maria, Mãe de Deus, rogai por nós, pecadores, agora e na hora da nossa morte. Amém.
1: Glória ao Pai, ao Filho e ao Espírito Santo.
0: Como era no princípio, agora e sempre. Amém.
1: Ó meu Jesus,
0: perdoai-nos, livrai-nos do fogo do inferno, levai as almas todas para o céu, socorrei principalmente as que mais precisarem.
1: Nossa Senhora das Graças,
0: rogai por nós.
1: Santa Luzia,
0: rogai por nós.
1: Sagrado Coração de Jesus,
0: nós temos confiança em vós. Pela saúde da Dona Luzia, que é da W9, pelo Sr. José Cardoso, Dona Maria Lúcia, também da W9, Dona Maria Barbosa, Ana W15, Atalino, esposo Leni, Dona Maria José, Josefa, Neuza, José Pedro, Dona Severina, da W17, a Maria Helena, Dona Isaura, seu Antônio, que é da W14, que Deus abençoe a todos grandemente. Vamos contemplar e rezar o quarto mistério. No qual...

0: Pai nosso que estás no céu, santificado seja o vosso nome, venha a nós o vosso reino, seja feita a vossa vontade, assim na terra como no céu.
1: O pão nosso de cada dia nos dai hoje, perdoai as nossas ofensas, assim como nós perdoamos a quem nos tem ofendido. E não nos deixeis cair em tentação, mas livrai-nos do mal. Amém.
0: Ave Maria, cheia de graça, o Senhor é convosco. Bendita sois vós entre as mulheres, bendito é o fruto do vosso ventre, Jesus.
1: Santa Maria, Mãe de Deus, rogai por nós, os pecadores, agora e na hora de nossa morte. Amém.
0: Ave Maria, cheia de graça, o Senhor é convosco. Bendita sois vós entre as mulheres, bendito é o fruto do vosso ventre, Jesus.
1: Santa Maria, Mãe de Deus, rogai por nós, os pecadores, agora e na hora de nossa morte. Amém.
0: Ave Maria, cheia de graça, o Senhor é convosco, bendita sois vós entre as mulheres, bendito é o fruto do vosso ventre, Jesus.
1: Santa Maria, Mãe de Deus, rogai por nós, os pecadores, agora e na hora de nossa morte. Amém.
0: Ave Maria, cheia de graça, o Senhor é convosco, bendita sois vós entre as mulheres, bendito é o fruto do vosso ventre, Jesus.
1: Santa Maria, Mãe de Deus, rogai por nós, os pecadores, agora e na hora de nossa morte. Amém.
0: Ave Maria, cheia de graça, o Senhor é convosco, bendita sois vós entre as mulheres, bendito é o fruto do vosso ventre, Jesus.
1: Santa Maria, Mãe de Deus, rogai por nós, os pecadores, agora e na hora de nossa morte. Amém.
0: Ave Maria, cheia de graça, o Senhor é convosco, bendita sois vós entre as mulheres, bendito é o fruto do vosso ventre, Jesus.
1: Santa Maria, Mãe de Deus, rogai por nós, os pecadores, agora e na hora de nossa morte. Amém.
0: Ave Maria, cheia de graça, o Senhor é convosco, bendita sois vós entre as mulheres, e bendito é o fruto do vosso ventre, Jesus.
1: Santa Maria, Mãe de Deus, rogai por nós, os pecadores, agora e na hora de nossa morte. Amém.
0: Ave Maria, cheia de graça, o Senhor é convosco, bendita sois vós entre as mulheres, bendito é o fruto do vosso ventre, Jesus.
1: Santa Maria, Mãe de Deus, rogai por nós, os pecadores, agora e na hora de nossa morte. Amém.
0: Ave Maria, cheia de graça, o Senhor é convosco, bendita sois vós entre as mulheres, e bendito é o fruto do vosso ventre, Jesus.
1: Santa Maria, Mãe de Deus, rogai por nós, os pecadores, agora e na hora de nossa morte. Amém.
0: Ave Maria, cheia de graça, o Senhor é convosco, bendita sois vós entre as mulheres, bendito é o fruto do vosso ventre, Jesus.
1: Santa Maria, Mãe de Deus, rogai por nós, os pecadores, agora e na hora de nossa morte. Amém.
0: Glória ao Pai, ao Filho, ao Espírito Santo.
1: Como era no princípio, agora e sempre. Amém.
0: Ó meu Jesus,
1: perdoai-nos, livrai-nos do fogo do inferno, levai as almas todas para o céu e socorrei principalmente as que mais precisarem.
0: Nossa Senhora de Fátima,
1: rogai por nós.
0: Sagrado Coração de Jesus,
1: nós temos confiança em vós.
0: Também a Maria Sotolani, todos os dias reza conosco, que Deus abençoe grandemente pelos meus vizinhos, todos, que Deus abençoe. Colocar meus afiliados, todos, são muitos, mas especialmente José Henrique, Daniela Firmes, o João Pedro, com a sua família, Giovana, que Deus abençoe a todos. Contemplamos e rezemos o quinto mistério, também Dona Carmelinda, esposa do Negão da Arapuca, rezando conosco, que Deus abençoe sempre.

0: Pai nosso que estais no céu, santificado seja o vosso nome. Venha a nós o vosso reino, seja feita a vossa vontade, assim na terra como no céu.
1: O pão nosso cada dia nos dai hoje, perdoai as nossas ofensas,

0: como nós perdoamos a quem nos tem ofendido, e não nos deixeis cair em tentação, mas livrai-nos do mal. Amém.
1: Ave Maria, cheia de graça, o Senhor é convosco, bendita sois vós entre as mulheres, e bendito é o fruto do vosso ventre, Jesus.
0: Santa Maria, Mãe de Deus, rogai por nós, pecadores, agora e na hora da nossa morte. Amém.
1: Ave Maria, cheia de graça, o Senhor é convosco, bendita sois vós entre as mulheres, e bendito é o fruto do vosso ventre, Jesus.
0: Santa Maria, Mãe de Deus, rogai por nós, pecadores, agora e na hora da nossa morte. Amém.
1: Ave Maria, cheia de graça, o Senhor é convosco, bendita sois vós entre as mulheres, e bendito é o fruto do vosso ventre, Jesus.
0: Santa Maria, Mãe de Deus, rogai por nós, pecadores, agora e na hora da nossa morte. Amém.
1: Ave Maria, cheia de graça, o Senhor é convosco, bendita sois vós entre as mulheres, e bendito é o fruto do vosso ventre, Jesus.
0: Santa Maria, Mãe de Deus, rogai por nós, pecadores, agora e na hora da nossa morte. Amém.
1: Ave Maria, cheia de graça, o Senhor é convosco, bendita sois vós entre as mulheres, e bendito é o fruto do vosso ventre, Jesus.
0: Santa Maria, Mãe de Deus, rogai por nós, pecadores, agora e na hora da nossa morte. Amém.
1: Ave Maria, cheia de graça, o Senhor é convosco, bendita sois vós entre as mulheres, e bendito é o fruto do vosso ventre, Jesus.
0: Santa Maria, Mãe de Deus, rogai por nós, pecadores, agora e na hora da nossa morte. Amém.
1: Ave Maria, cheia de graça, o Senhor é convosco, bendita sois vós entre as mulheres, e bendito é o fruto do vosso ventre, Jesus.
0: Santa Maria, Mãe de Deus, rogai por nós, pecadores, agora e na hora da nossa morte. Amém.
1: Ave Maria, cheia de graça, o Senhor é convosco, bendita sois vós entre as mulheres, e bendito é o fruto do vosso ventre, Jesus.
0: Santa Maria, Mãe de Deus, rogai por nós, pecadores, agora e na hora da nossa morte. Amém.
1: Ave Maria, cheia de graça, o Senhor é convosco, bendita sois vós entre as mulheres, e bendito é o fruto do vosso ventre, Jesus.
0: Santa Maria, Mãe de Deus, rogai por nós, pecadores, agora e na hora da nossa morte. Amém.
1: Ave Maria, cheia de graça, o Senhor é convosco, bendita sois vós entre as mulheres, e bendito é o fruto do vosso ventre, Jesus.
0: Santa Maria, Mãe de Deus, rogai por nós, pecadores, agora e na hora da nossa morte. Amém.
1: Glória ao Pai, ao Filho e ao Espírito Santo.
0: Como era no princípio, agora e sempre. Amém.
1: Ó meu Jesus,
0: perdoai-nos, livrai-nos do fogo do inferno, levai as almas todas para o céu, socorrei principalmente as que mais precisarem da vossa misericórdia.
1: São José,
0: rogai por nós.
1: Nossa Senhora Aparecida,
0: rogai por nós.
1: Sagrada Família,
0: rogai por nós. Sagrado Coração de Jesus,
1: nós temos confiança em vós.
0: Agradecimento, infinitas graças vos damos, soberana Rainha, pelos benefícios que todos os dias recebemos de vossas mãos liberais. Dignai-vos agora e para sempre tomarmos debaixo do vosso poderoso amparo, e para mais vos obrigar, vos saudamos com a salve Rainha. Salve Rainha, Mãe da Misericórdia, vida, doçura e esperança nossa salve. A vós bradamos, degredados filhos de Eva, a vós suspirando, gemendo e chorando neste vale de lágrimas, eia, pois, advogada nossa, esses vossos olhos misericordiosos a nos volvei, e depois deste desterro, mostrai-nos Jesus. Bendito é o fruto do vosso ventre. Ó clemente, ó piedosa, ó doce sempre Virgem Maria, rogai por nós, Santa Mãe de Deus, para que sejamos dignos das promessas de Cristo. Amém. Santo anjo do Senhor, meu zeloso e guardador, se a ti me confiou a piedade divina, sempre me rege, me guarde, me governa, me ilumine. Amém. Levanta-se, Deus, por intercessão da bem-aventurada Virgem Maria, São Miguel Arcanjo e todas as milícias celestes, que sejam dispersos seus inimigos, que fujam de vossa face todos que vos odeiam.
2: Em nome do Pai, do Filho e do Espírito Santo. Amém.
0: Louvado seja nosso Jesus Cristo.
1: Para sempre seja louvado, e sua Mãe Maria Santíssima também.
0: Tem um recadinho, um convite. Convite para o grupo de gestantes. Gestantes, venha participar conosco. Preparamos uma tarde muito especial para vocês, com conhecimentos e orientações, brindes, chá da tarde, momentos de acolhimento e troca de experiência. Será hoje, neste dia 9, a partir das 13h30, lá na UBS Santo André, tá bom? Então, todas as gestantes ou quem conhecer alguém, convide para estar lá na UBS Santo André, hoje, às 13h30, para esse grupo, né? Participação desse grupo. Então, venham todos, participem. desse momento preparado com carinho para você e seu bebê. Está aí o convite feito. Obrigado, Nilce, pela participação. Tenha com sua família, todos lá do Procontábil. Um dia abençoado.
1: Amém, Lu. Eu que agradeço a participação, o convite. E que todos aqui da rádio, você com toda a sua família, todos os ouvintes tenham um lindo e abençoado dia também.
0: Amém. Não desligue seu rádio. Vem aí, Antônio Carlos Luiz com Manhã Show. Que todos nós possamos ter essa quarta-feira abençoada. Na paz de Jesus, no amor de Maria.
1: Amém.

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22: Sou eu, bom dia com todo carinho, bom dia com esperança e fé. Bom dia para você que nos acompanha todas as manhãs na Rádio Boa Nova FM, 87,9, www.boanova87.fm.br. Hoje é quarta-feira, gente, dia 9/9/2026, 9 de setembro de 2026. Parabéns aos aniversariantes de hoje, muita paz, muita luz, que Deus abençoe aí os aniversariantes desta quarta-feira, 9 de setembro de 2026. Manhã chuvosa em Dourados, manhã com tempo gostoso, não tá frio, mas garoa, né? Em alguma parte da cidade aí garoando, que Deus nos abençoe mais uma jornada. Manhã show comigo, Antônio Carlos Ruiz, com o Luciano, a direção do amigão Alcides. A você, minha amiga, meu amigo de todas as manhãs, uma ótima quarta-feira, um excelente dia, que Deus nos abençoe imensamente. O valor de um sorriso não custa nada, mas pode criar muito. Se durante a caminhada da vida você estiver cansado, está estressado, para lhe dar um sorriso, por favor, não deixe o outro a esperar. Porque ninguém precisa tanto de um sorriso quanto aquele que está ao seu lado, que não tem culpa dos seus problemas, que está apenas para lhe ouvir, lhe abraçar e também desejar um bom dia. Que Deus nos proteja, que Deus nos guarde sempre, que não nos abandone, que possamos seguir adiante com a sua graça. A você, minha amiga, meu amigo de todas as manhãs, uma ótima quarta-feira, um excelente dia, que Deus nos abençoe grandemente.

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1: Sete horas 17 minutos, 7:17, bom dia. Manhã show comigo, Antônio Carlos Luiz, com Luciano para Musical. 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Para a Musical está chegando aí a previsão do tempo. Previsão do tempo no site Climatempo, 18 graus neste momento. Previsão para hoje, mínima de 19, máxima de 29, probabilidade de chuva 70%, volume estimado 5 milímetros. Já choveu à noite, da madrugada, garoou. Previsão para amanhã, mínima de 22, máxima de 31, probabilidade de chuva zero. Previsão para sexta-feira, mínima de 24, máxima de 34, probabilidade de chuva 80%, volume estimado 5 milímetros. Aí, sábado e domingo, presta atenção. Previsão para sábado, mínima de 18, máxima de 23, probabilidade de chuva 90%, volume estimado 30 milímetros. Previsão para domingo, mínima de 17, máxima de 19, probabilidade de chuva 80%, volume estimado 20 milímetros. Previsão do tempo no site Climatempo para Musical. 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E o nosso time de futsal, o Juventude AG, que tem sido aí uma grata revelação, não é mais revelação, né? Mas uma grata alegria para todos nós, porque tem levado o nome de Dourados muito longe no futsal. E o Juventude AG faz nesta semana os últimos treinos antes da Taça Brasil de Futsal, que será disputada entre 14 e 20 de setembro em Vitória, no Espírito Santo. A equipe de Dourados treina em horários próximos aos previstos para os jogos. A delegação viaja no domingo, dia 13, e a estreia dia 15 contra o Furacão Pedro Antônio de Tocantins. A competição reúne 10 clubes. O Juventude está no grupo B, ao lado de Vasco da Gama, América de Natal, Setac Futsal do Espírito Santo, Furacão Pedro Afonso. Cada equipe fará 4 partidas na primeira fase. O técnico Sérgio Benatti terá uma mudança no gol. Jackson deixou o clube para jogar em Portugal. Foi substituído por Olavo Neto, de 23 anos. O goleiro já passou por equipes do Paraná, Santa Catarina e disputava o Campeonato Brasileiro pelo Fazenda Futsal. O time também terá 2 jogadores indisponíveis no início da competição. O ala Mauá se recupera de lesão e vai viajar com o grupo, mas não está liberado para jogar. Rian cumpre suspensão e só pode entrar em quadra caso o Juventude chegue à semifinal. Vasco e América de Natal já enfrentaram o Juventude nessa temporada. Os 3 clubes participam da segunda divisão da Liga Nacional de Futsal. Todos os jogos da Taça Brasil serão realizados no Centro Esportivo Tancredo Neves, em Vitória. As semifinais estão marcadas para dia 19 e a decisão no dia 20. Parabéns à diretoria do AG, do Juventude AG. Parabéns a todos aqueles que acreditaram nesse projeto, que é um projeto audacioso, mas que deu certo. O AG tem representado muito bem a nossa cidade, tem sido mostrado por Brasil todo nos campeonatos que tem participado, tem trazido para Dourados grandes equipes do Brasil e tem recebido apoio não só do público, mas também de alguns abnegados que acreditam ainda no esporte. Se nós não temos esse apoio no futebol profissional, porque parece que é diferente, os empresários têm cismado de investir no futebol profissional pelo histórico que nós temos aí. Então, o futebol profissional tem vivido fase muito difícil. Aliás, o campeonato estadual vive um momento difícil. Mas parabéns à Juventude AG por acreditar em Dourados e por investir, aqueles que estão investindo em nossa cidade. O que a gente pode dizer é muito obrigado, né? Porque leva de volta o público ao ginásio de esportes Ulisses Guimarães. Todas as vezes que o Juventude joga, o ginásio fica lotado. Isso é bom. Olha, uma pesquisa divulgada pelo Procon ontem aponta para um aumento de 3,57% no preço médio da cesta básica em Dourados em relação a agosto. O levantamento realizado em 12 supermercados entre 1º e 4 de setembro considerou os valores de 29 itens previamente definidos. O valor mais barato praticado de uma cesta básica foi a de R$ 198, enquanto o mais alto R$ 275, ou seja, o valor pode ficar 30,64% maior dependendo do estabelecimento de escolha do consumidor e dependendo também do que vai dentro da sua cesta básica. Se você pegar o básico do básico do básico, pegar o arroz de segunda, o feijão de segunda, o açúcar qualquer um e tal, ele vai ficar mais barato. Agora, se você tentar melhorar alguns itens, ele vai subir, é normal. O produto com maior variação de preços entre os supermercados foi da erva mate para tereré 500 gramas, diferença de R$ 266,94. Sabão em pó, 800 gramas, R$ 266,87. Extrato de tomate, 340 gramas, R$ 255,03. Papel higiênico, 4 unidades, 30 metros, cuja diferença chegou a R$ 255,59. É essa diferença aqui que eu gostaria muito que a pesquisa fosse feita da seguinte forma. Eu vou dizer aqui um nome. Por exemplo, você pegou lá papel higiênico Neve com 12. Quanto está no supermercado? E faz a pesquisa do papel higiênico Neve em todos os supermercados para ver a diferença. Porque você chega no supermercado e você vai fazer pelo menor preço, o papel higiênico custa mais barato, ele tem de R$ 5 até 50, né? Você vai depender do que você deu do seu bolso. Pegar o óleo, pega uma marca de óleo de soja e faz a pesquisa com essa marca em todos os supermercados. Porque vai ter preço. Cada marca tem um preço, ela não é igual, né? Creme dental, 70 gramas, apresentou diferença de 232%. Cebola, o quilo, 190%. O leite em pó integral, 400 gramas, 176%. Ao todo, 14 produtos apresentaram diferença superior a 100% entre os estabelecimentos. A lista ainda tem itens como alho, 200 gramas, batata inglesa, 1 quilo, margarina, 500 gramas, sal, 1 quilo, sabão em barra com 5 unidades, sabonete, 85 gramas. Para o Procon, os números reforçam a importância do consumidor pesquisar antes de realizar as compras, já que a diferença entre os estabelecimentos pode representar uma economia significativa. Qualquer dúvida é só ligar 67-2222-1536. Eu volto a repetir, eu acho que a pesquisa legal seria aquela pesquisa de você pegar o arroz, por exemplo. O arroz Tio João está quanto no supermercado? Ele está quanto no outro supermercado? Porque daí eu estou dando um nome, até porque o Tio João, por exemplo, é um nome mais conhecido. Mas tem outros tipos de arroz. Então, você pegar a mesma marca e fazer o levantamento sobre essa marca. Seria uma pesquisa mais justa, né? Isso pode ser feito na carne, por exemplo. Eu falei aqui na outro dia que eu assustei com o preço da carne. O preço da carne quase que dobrou, cara. E o que que justifica? O preço da carne aqui, aí você pega o preço da carne do, vamos supor, o coxão mole. Tá R$49 em um supermercado e R$62 em outro supermercado. Aí a gente precisa saber o porquê, né? Como é que um supermercado consegue vender um quilo de alcatra a 45, vamos supor, e o outro vende a 60, uma diferença de R$15. Não está fácil. 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Falar um pouquinho de política, o prefeito Marçal Filho esteve reunido com lideranças, com autoridades e principalmente com a sua base de vereadores na Câmara Municipal de Dourados. Esteve lá também na reunião o vice-governador José Carlos Barbosa, ou Barbosinha, que continua como candidato agora para a reeleição como vice de Eduardo Riedel. É um casamento que deu certo e que provavelmente deva continuar dando certo. E a reunião serviu para que o prefeito Marçal Filho, mais uma vez, ele já disse isso no lançamento da campanha do deputado estadual Zé Teixeira, ele disse: Zé Teixeira nunca chegou aos 20 mil votos, vai chegar agora porque ele nunca teve um prefeito bom ao seu lado, e agora eu estou do lado dele. Aliás, depois de muito tempo, né, parece que grande parte de Dourados quer dar também um presente ao deputado estadual Zé Teixeira. Tanto apoio que ele está tendo como nunca teve. Vamos ver se isso se transforma em votos, né? Eu gosto de ver o voto na urna. E lá no lançamento do deputado estadual Zé Teixeira, o Marçal disse: nós estamos juntos. E falou do time que ele apoia. E nesta reunião, mais uma vez, estavam lá vereadores e vereadoras de apoio, o vice-governador e outras lideranças. E o Marçal Filho disse: nós estamos aqui para apoiar Eduardo Riedel, José Carlos Barbosa ou Barbosinha, Reinaldo Azambuja, Zé Teixeira e Mara Caseiro. Ele tem outros apoios também, mas esse é um dos times da qual ele está apoiando. Por que é que eu estou dizendo isso? Não é só pela reunião que o Marçal fez. Eu estou comentando isso porque eu tenho recebido algumas críticas. Críticas não, as pessoas questionam, né? Porque a gente vê nos adesivos por aí: Riedel, Reinaldo, Verruque, Zé Teixeira, tá. Em outros adesivos: Riedel, Lia, Riedel, Reinaldo, Mara e Lia Nogueira. Outro adesivo que eu vi: Riedel, Reinaldo, Mara Marcelo Mourão. Quer dizer, eu disse aqui vários adesivos, mas não tem o nome do Contar nos adesivos. Sabe por quê? Porque lá naquela reunião com os prefeitos, Reinaldo Azambuja já disse: o meu segundo voto é do Eduardo Contar. É do meu partido, eu confio e vou fazer campanha para ele. No entanto, quem tiver dificuldade para me seguir nessa dobradinha, está liberado. Quer dizer, a partir daí, o Maluco Beleza de Vinhema foi o primeiro, o Juliano Ferro, a colocar uma foto abraçado com o Vander Lobé, dizendo que era um agradecimento pelas emendas que o Vander levou para a cidade. Outros prefeitos manifestaram apoio a Vander Lobé. Em Naviraí, boa parte dos vereadores fecharam o apoio a Vander Lobé, mas todos estão com Riedel e Reinaldo. E na sua fala, demonstrando seu apoio a este grupo, o Marcel voltou a dizer: esse é o nosso time. Eduardo Riedel, Barbosinha, Reinaldo, Mara e Zé Teixeira. E aí o prefeito Marcelo Filho também está dando um apoio para outros deputados estaduais, até porque o número de deputados é bastante grande. Mas fica essa reflexão. Eu fui cobrado inúmeras vezes, perguntado, né, inúmeras vezes, por que que o nome do Contar não aparece nesse time aí? Para se ter uma ideia, segundo comentários, coisa de política, coisa que se comenta na padaria, o prefeito Marçal Filho, ele colocou à disposição dos candidatos parte do seu secretariado. Ele disse: olha, quem quiser apoiar fulano, vai, trabalha aqui, fulano aqui, quem quiser. E ele liberou 7 secretários para apoiar Vander Lobé. 7 secretários, abertamente. E quem quiser ir com Contar, vai com Contar. Quem quiser ir para outro lugar que vá. Mas, pelo que se comenta por aí, eu não sei se é verídico ou não, mas poderá acontecer, 7 secretários estão à disposição da campanha do Vander Lobé. Vai ser uma disputa boa, né? Vai ser uma disputa boa. Mas eu estou falando isso justamente pela cobrança que eu tenho sido questionado. Vocês que são da imprensa, por que que vocês não... Como é que vocês explicam que o Contar não está aparecendo nos adesivos aí do Eduardo Riedel? Do Reinaldo? O Reinaldo está fazendo campanha para o Contar. Ele. 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Atenção, gente, você que é cliente da Caixa Econômica Federal, presta atenção. Os bancários da Caixa Econômica Federal entram em greve por tempo indeterminado a partir de amanhã. O indicativo é para Dourados e região, seguindo uma decisão nacional da categoria que não aceitou a proposta de acordo coletivo de trabalho apresentado pelo banco. Durante a paralisação, devem ficar disponíveis somente caixas eletrônicos e transações via aplicativos do banco. Além disso, há serviços como saques que podem ser feitos através de lotérica. A medida da categoria afeta o atendimento interno das agências. O presidente do CEB Dourados, Sindicato dos Trabalhadores e Trabalhadoras do Ramo Financeiro de Dourados, região James e Cigarribia, explica que em Dourados, funcionários de todas as unidades do banco já demonstraram interesse em aderir à mobilização. A entidade ainda representa a categoria em mais 12 municípios, sendo que desses, agências da Caixa em Fátima do Sul, Carapó, Itaporã, Rio Brilhante, Nova Alvorada do Sul e Maracaju. A decisão de entrar em greve foi tomada durante Assembleias Gerais Extraordinárias na quinta e sexta-feira, 3 e 4, quando foi deliberado sobre a proposta final de acordo apresentada pela Caixa. A maioria das bases sindicais, incluindo Dourados, rejeitaram o que foi apresentado e decidiram pela greve. Se ela, a Caixa, fazer uma proposta diferente do que está lá, a gente chama uma assembleia para avaliar. Então, para terminar a greve, é só a Caixa chamar uma nova negociação e fazer uma proposta melhor do que foi oferecido, explica James Ercigarribia. Olha, é uma situação tão difícil, né, que os bancos vêm enfrentando, porque os bancos hoje têm um mínimo do mínimo de servidores. Essa é a realidade. Quase tudo é feito através de máquina. E os bancos economizaram uma barbaridade com a digitalização. Então eles não estão preocupados. O servidor vai espernear e tal. Não tem mais aquele atendimento de excelência, de você conversar com o cliente, atender bem o cliente. Você chega lá e tem que se virar com a máquina, sabe? E a Caixa Econômica é uma instituição muito forte, né? É uma pena. Isso é uma daquelas greves que tem tudo. Tem tudo para demorar. A gente torce que não, né? 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Nós estamos à disposição, viu? Sempre que tiver reunião, pode mandar para a gente aqui. A Polícia Rodoviária Federal encerrou a Operação Dia da Independência 2026, deflagrada na última sexta-feira, dia 4, nas rodovias federais de Mato Grosso do Sul. Durante o período de reforço na fiscalização, foram registrados 27 sinistros, dos quais 7 graves, que resultaram em 38 pessoas feridas e 3 mortes. Durante a operação, fechada na manhã de ontem, a PRF realizou 3.637 testes de bafômetros. Fiscalizou 5.724 pessoas, 4.631 veículos. Os radares registraram 1.830 imagens por excesso de velocidade. Ao todo, foram registrados 1.459 infrações de trânsito e 73 veículos recolhidos no período. Você que gosta de correr, de fazer ultrapassagem proibida, é bom que você fique sabendo que daqui para Ponta Porã, daqui para Naviraí, tem algumas câmeras registrando tudo. Mas daqui para Campo Grande, eles usaram a estrutura da CCR para colocar a câmera. Então você vai daqui a Campo Grande sendo vigiado. Um deslize que você der, você vai ser multado. E aí não adianta reclamar, dizer, olha, fábrica de multa, não. Você só é multado se você infringir a lei do trânsito. O Congresso Nacional prorrogou ontem, em Brasília, por mais 60 dias a validade de duas medidas que tratam de renegociação das dívidas rurais e da liberação de crédito para o campo. Os novos prazos constam no Diário Oficial da União e mantém as regras enquanto Câmara dos Deputados e Senado analisam propostas. Uma delas permite renegociar débito de produtores que perderam safras entre 2019 e 2025. A medida provisória, número 1376, estabelece juros entre 5% e 12% ao ano para renegociação. As condições variam conforme o perfil do produtor e alcançam agricultores familiares, médios produtores, grandes propriedades. O texto foi publicado originalmente em 15 de julho. O prazo inicial da medida terminaria em 12 de setembro. Com a extensão por mais 60 dias, a Câmara e Senado poderão votar o texto em até 11 de novembro, caso o Congresso não aprove a proposta dentro do período previsto, as regras deixam de valer. Ontem mesmo eu já, principalmente do setor do agro, né? Bolsonaristas reclamando do governo, que o governo está segurando, que o governo travou, que está difícil. O governo tem feito aí algo, se não o suficiente, né? Mas tem feito alguma coisa. Agora, não é o suficiente, né? O setor precisa muito mais, principalmente com relação à renegociação de dívidas. O Tribunal Regional Eleitoral de Mato Grosso do Sul autorizou ontem os registros de candidaturas do deputado estadual Jamilson Nami, do PP, que disputa a reeleição, e do ex-presidente da Assembleia Legislativa e do Tribunal de Contas de Mato Grosso do Sul, Gerson Domingos, do União Brasil. Os dois tiveram as candidaturas questionadas pela Procuradoria Regional Eleitoral em pedidos de impugnação, relacionadas a processos derivados da Operação Omertá. No caso de Jamilson, o julgamento havia começado na semana passada e estava com placar de 2-1 pela manutenção do registro. Com a retomada da análise ontem, outros 3 magistrados votaram pela autorização de candidatura: Márcio de Ávila, Fernando Bonfim e Luiz Tadeu. O primeiro voto havia sido do juiz federal Fernando Nardon Nielsen, que se posicionou pelo indeferimento do registro. Na sequência, os juízes Flávio Saad Peron e Luiz Carlos Alberto Garcete votaram contra o pedido da Procuradoria e pela autorização da candidatura de Jamilson Nami. Portanto, Jamilson está liberado aí para participar da campanha eleitoral, liberado para participar da eleição, da mesma forma que Gerson Domingos. Dois nomes aí fortíssimos, diga-se de passagem, né? Dois nomes fortes, a exemplo de tantos outros que ou querem retornar à Assembleia Legislativa de Mato Grosso do Sul ou querem continuar na Assembleia Legislativa. Uns estão trabalhando para que voltem à Assembleia e outros tentando manter a sua participação como deputado estadual. Polícia Federal está fazendo uma operação grandiosa em Mato Grosso do Sul, Operação Nexum. Cumpre 14 mandatos de organização criminosa na capital. O grupo cobrava as dívidas resultantes mediante graves ameaças, inclusive com emprego de arma de fogo de grosso calibre. A Polícia Federal deflagrou nesta quarta-feira a Operação Nexon contra uma organização criminosa suspeita de promover a infernalização irregular de mercadorias eletrônicas oriundas do Paraguai, comercializá-las de forma parcelada e informal e cobrar dívidas resultantes mediante grave ameaça, inclusive com emprego de arma de grosso calibre. Trabalho para nossa Polícia Federal. 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Gente, obrigado pelo carinho, se Deus quiser amanhã nós estamos de volta. Vou ali tomar um cafezinho do Luciano. Tá fresquinho, tá gostoso para tomar um café, né? 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E pode ter igual, mas o melhor é nosso aqui. Intervalo comercial, depois do intervalo comercial, uma super seleção internacional romântica pra gente curtir. Beijo grande, fiquem com Deus, até amanhã.
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4: 7:55.

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0: Louvado seja nosso Senhor Jesus Cristo, para sempre seja louvado, queridos filhos e filhas. É quarta-feira, é quarta mariana, e nós clamamos Nossa Senhora do Carmo, madrinha da obra evangelizar. É preciso, rogai por nós, Nossa Senhora, mãe do Santo Escapulário, madrinha da obra evangelizar. É preciso, intercedei por nós. Queridos filhos e filhas, é quarta mariana e coloquemos tudo sob a intercessão de Maria. Nós estamos no sexto dia da novena da exaltação da Santa Cruz. Na tua cruz eu coloco a minha cruz. Qual é a cruz que você quer colocar na cruz redentora de nosso Senhor Jesus Cristo? Filhos e filhas, quero saudar a todos a partir da Rádio Evangelizar, de onde tudo começa. As rádios irmãs, cujos nomes cito neste momento:
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0: Saúdo a você pela TV Evangelizar, sinal digital em todo o país, em várias cidades, canal aberto. Pelo YouTube, Padre Manzotti Oficial, onde fizemos há pouco a quaresma de São Miguel. Você o fez? Vamos levar adiante. Pelo aplicativo da Associação Evangelizar é preciso, em todas as plataformas digitais. Querido povo de Deus, Maria, minha mãe, Maria, sob a intercessão de Nossa Senhora, sabendo que ela reza por nós, intercessora, e reza conosco como serva de Deus, em nome do Pai, do Filho e do Espírito Santo. Amém. Naquele tempo, Jesus, levantando os olhos para os seus discípulos, disse: bem-aventurados os pobres, porque vosso é o reino de Deus. Bem-aventurados vós que agora tendes fome, porque sereis saciados. Bem-aventurados vós que agora chorais, porque haveis de rir. Bem-aventurados sereis quando os homens vos odiarem e vos insultarem, vos expulsarem, amaldiçoarem o vosso nome por causa do Filho do Homem. Alegrai-vos neste dia e exultai, porque será grande a vossa recompensa no céu. Porque era assim que os antepassados deles tratavam os profetas. Mas ai de vós, ricos, porque já tendes a vossa consolação. Ai de vós, que agora tendes fartura, porque passareis fome. Ai de vós que agora rides, porque tereis luto e lágrimas. Ai de vós quando todos vos elogiam. Era assim que os antepassados deles tratavam os profetas. Hoje, as bem-aventuranças segundo o evangelista Lucas difere de Mateus. Mateus são 8 bem-aventuranças. Lucas, de uma forma muito peculiar, particular, apresenta 4 bem-aventuranças e 4 ais. 4 aspectos que somos chamados a viver e 4 formas erráticas de se viver, não cristãs. Por isso, vamos retomar um e outro. Ele começa dizendo: bem-aventurados os pobres, porque o vosso é o reino de Deus. E diz: ai de vós, ricos, porque tendes consolação. Bem-aventurados vós que agora tendes fome, porque sereis saciados. Ai de vós que agora tendes fartura, porque passareis fome. Terceiro, bem-aventurados os que agora chorais, porque havereis de rir. Em contrapartida, ai de vós que agora rides, porque tereis luto e lágrimas. Quarto, bem-aventurados sereis quando os homens vos odiarem e vos expulsarem, vos amaldiçoarem em meu nome por causa do Filho do Homem. Ai de vós, quando todos vos elogiam. Senhor, dai-nos consciência de como vivemos. Dai-nos, Senhor, consciência de sermos solidários, justos, caridosos, que se temos, partilhemos. Nossa Senhora, hoje é quarta-feira, ajudai-nos.
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0: Que não vivamos presos ou reféns de nossa fartura, confortados no nosso ter, enquanto outros passam fome. Nossa Senhora, nos ajude a sermos solidários com aqueles que choram. Presença, atitude de conforto, consolo e promoção humana. Nossa Senhora, serva fiel de Deus, ajude-nos a sermos pessoas que, sem receio, vivamos o nosso discipulado, mesmo que isso nos leve a críticas, e não procuremos os elogios. É assim que Lucas nos apresenta como podemos ser santos e como podemos nos perder. De forma muito concreta, prática e objetiva. Então vamos pedir a Nossa Senhora, a serva de Deus, a discípula amada, que nos ajude a viver este Evangelho. É claro, vamos também colocar as nossas súplicas e pedidos à Virgem Maria. Quais são elas? Falando da exaltação da Santa Cruz, nós lembramos que Maria acompanhou Jesus todos os momentos da vida, do nascimento à cruz, e estava de pé junto à cruz de Jesus. Coloquemos as nossas intenções e peçamos: Nossa Senhora, nos ajude. Nossa Senhora, peça teu Filho Jesus, ó amada de Deus, pelos doentes, os que estão agora enfermos, os que estão endividados, e não por maldade, mas porque a circunstância assim se manifesta. Nossa Senhora, fica conosco durante todo este programa. Acolhe os nossos pedidos e leve a teu Filho Jesus. Fica conosco, Mãe. Nós só começamos o programa. Eu vou para o intervalo e volto já. Volte comigo, avise teu amigo, tua amiga. Voltamos já.
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0: obrigado às milhares de rádios parceiras, rádios irmãs, que estão transmitindo experiência de Deus. Você não imagina o quanto bem faz às pessoas. Então eu vou falar duas coisas. Primeiro, ligue na sua rádio e diga obrigado por transmitir o programa. Isso mesmo, ligue na sua rádio e diga obrigado por vocês transmitirem o programa Experiência de Deus. Também quero lembrar que nós estamos com uma ação, um lugar no seu coração. E foi a partir de 2 Coríntios capítulo 7, versículo 2. Dai-nos um lugar em vossos corações. E eu quero dizer para você, você tem um lugar em nosso coração. Por isso, direcione o seu celular no QR Code e é para pedir oração. Isso mesmo, direcione o seu celular na câmera, no QR Code que está na tela. E você pode pedir orações. Também quero lembrar que você pode fazê-lo para as missas, adorações, terços, intercessões, através do 0800 460 0800 460 6060 ou 041 3221 6060. Vou repetir. Você tem um lugar em nosso coração. O nosso coração está sempre aberto. Direcione a sua câmera e peça oração. Nós iremos colocar no altar do Senhor. Você também pode ligar 0800 410 6060 ou pelo WhatsApp 41 3221 6060. Confie sua intenção à obra evangelizar, é preciso. Aqui você tem um lugar em nosso coração. Queremos rezar com você e por você. Emerson, que a paz de Jesus esteja com você.
1: Bom dia, Pai. Sua bênção.
0: Deus abençoe. De onde você fala, Emerson?
1: São Paulo, capital.
0: Seja bem-vindo, filho. Como que você me acompanha ali em São Paulo, capital?
1: Eu acompanho pela TV Evangelizar, né? Às vezes pela Rádio Mix, Barroso Mix, e pela 9 de julho.
0: Tá certo. Então, pela Parabólica Digital, o aplicativo Mix e 9 de julho. Diga, Emerson.
1: Eu queria fazer um agradecimento, né? E fazer um pedido de oração também, Padre.
0: Então vamos começar louvando a Deus, Emerson.
1: Vamos.
0: Conte o seu testemunho.
1: Eu, há 3 anos, meu irmão não falava comigo.
0: Certo.
1: Por causa de um comentário maldoso de uma pessoa que eu me relacionei.
0: Certo.
1: Ela defamou a filha dele, né?
0: Sim.
1: Me falou que eu tinha falado coisas dela, né?
0: Certo.
1: Ele ficou 3 anos sem falar comigo. Eu rezava, pedia para Jesus da Santa Chaga que restaurasse a minha família, né?
0: Com certeza.
1: Porque era Natal, era tudo. Era diariamente a gente afastado deles, né?
0: Certo.
1: E chegou na véspera do Dia dos Pais desse ano. Ele estava na casa dos meus pais aqui, eu tinha ido no médico. Na hora que eu cheguei, ele me abraçou.
0: Oh, meu Deus, que bom.
1: E voltamos a falar.
0: Oh, filho.
1: Ele pediu para não comentar nada, não falar nada.
0: Claro.
1: Né? E sobre o que tinha acontecido. Me abraçou e voltando lá a falar. E reuniu toda a família.
0: Ô, filho, então, que graça e bênção. Houve o perdão e, de fato, há certas coisas que não devem ser mais tocadas. Deixa no passado e o perdão cura. O importante e que a sua família está reunida de novo. Então diga, obrigado Jesus das Santas Chagas.
1: Obrigado Jesus das Santas Chagas.
0: Pela restauração da paz na minha família.
1: Pela restauração da paz na minha família.
0: Graça recebida.
1: Graça testemunhada, toca o sino, sacristão.
0: Amém, isso mesmo. E Emerson, sim, você disse que ia pedir oração, para quem?
1: É, para mim, para a família D'Alessio, para a família Monteiro Martins e a família Roque.
0: Tá bom.
1: E eu queria pedir uma oração, se eu pudesse rezar comigo, eu perdi uma boa parte da minha visão, né, por causa da diabetes, glaucoma, e operei de glaucoma e catarata. Depois que operei a catarata, eu só enxergo numa vista,
0: entendi,
1: né? E essa vista tá muito ruim.
0: E é difícil, eu sei disso.
1: E a gente é acostumado, no dia a dia, correndo para cima e para baixo, de repente você se sente inútil, né?
0: É.
1: E eu tô com um problema também no pé, no dedo do pé, que tá com o risco de ter que amputar o dedinho do pé, o dedo do pé, né? E queria pedir que Jesus das Santas Chagas derramasse uma gota dessa Santas Chagas na minha vida, na minha saúde.
0: Tá bom. O seu problema mais grave é a diabetes, não é?
1: É.
0: E você tá fazendo tratamento, filho?
1: Tô, padre.
0: Tá levando a sério a dieta?
1: Tô levando a sério, faço acompanhamento, né?
0: Certo.
1: E do referente problema do dedo, do pé, que eu tivesse machucado, inclusive amanhã eu tenho um médico, né?
0: Tá bom. Então vamos rezar agora, filho. Vamos pedir a Deus, reze comigo, Senhor Jesus.
1: Senhor Jesus.
0: Pelas tuas santas chagas.
1: Pelas tuas santas chagas.
0: Dolorosas e gloriosas.
1: Dolorosas e gloriosas.
0: Ajudai-me, Senhor.
1: Ajudai-me, Senhor.
0: Que a minha diabetes. Seja curada.
1: Seja curada.
0: No mínimo controlada.
1: No mínimo controlada.
0: Eu te peço, Jesus.
1: Eu te peço, Jesus.
0: Que o tratamento médico. Surta efeitos. Senhor.
1: Sois um Deus do impossível.
0: E eu creio em milagres.
1: Eu creio no teu poder.
0: E na tua misericórdia. Derrame, Jesus. Uma gota. Do teu preciosíssimo sangue sobre mim. Que a circulação no meu dedo. Volte a acontecer.
1: Diminua minha diabetes, Jesus.
0: Continue em oração, Senhor Jesus, eu te peço. Não só pelo Emerson, mas por todas as pessoas que sofrem com diabetes e outros males. Este mal que vai tirando a visão, Senhor, restitua por intercessão de Santa Luzia esta visão, amado Deus e Senhor, e controle essa diabetes, Senhor Jesus. Nós te pedimos, ó médico dos médicos, manifesta o teu imenso poder e tua infinita misericórdia. Isso nós te pedimos pelo Pai, no Espírito Santo. Diga amém.
1: Amém.
0: Que Deus abençoe, Emerson, e que a consulta amanhã possa ser inspirada e iluminada pelo Divino Espírito Santo. Eu vou para o intervalo e volto já. Volte comigo e voltamos com a leitura orante.
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queridos irmãos e irmãs, mês da Bíblia, mês das Santas Chagas de Jesus e contagem regressiva para a festa das Santas Chagas, dia 21, dia 27, mas isso eu falo depois, só faço lembrar. Eu falei com Emerson de São Paulo, acompanha pelo aplicativo Parabólica Digital, também pela Barroso Mix e também pela 9 de julho. Minha saudação ao cardeal arcebispo Dom Odilo Pedro Scherer. Filhos queridos, hoje nós tivemos a quaresma de São Miguel Arcanjo. E Deus colocou no meu coração a necessidade de rezar nesta batalha espiritual pelos filhos que se afastaram de Deus. Você percebe que seus filhos, eu diria filhos, netos, se afastaram de Deus, se afastaram da fé, se afastaram da igreja? Convido você, se já fez, louvado seja Deus. Se não, depois da experiência de Deus, imediatamente, vai lá e faça hoje a oração de São Miguel Arcanjo, pelo seu filho, pelo seu neto, que se afastou de Deus. É um material exclusivo no YouTube Padre Manzotti. Rezemos, gente. Se teu filho se afastou de Deus, Arcanjo Miguel, intervenha, traga de volta esta pessoa para a religião, traga esta pessoa de volta para a igreja, traga esta pessoa de volta para Deus. É a batalha espiritual na quaresma de São Miguel. E agora, vamos juntos para a leitura orante. Bíblia aberta, cartilha de oração.

versículo 11 seguintes. Capítulo 12, versículo 11 seguintes. Atenção, que vou saltar alguns versículos na perícope, no texto de hoje, para que peguemos a essência. Paulo agora manifesta sua profunda preocupação com a comunidade de Corinto. Estamos terminando. Esta semana terminamos a carta aos Coríntios. O que vem depois, padre? Conto depois. Paulo diz assim, versículo 11. Eu estou agindo como um louco, mas foram vocês que me obrigaram a isso. Por quê? Porque vocês é que deviam falar bem de mim. Pois mesmo que eu não valha nada, não sou inferior de nenhum a esses tais superapóstolos de vocês. Versículo 12, atenção. As coisas que provam que de fato sou apóstolo foram feitas entre vocês com muita paciência. O que está dizendo Paulo? Aquilo que eu plantei foi com muita paciência. A evangelização é feita com paciência. A semente do verbo, da palavra, tem que ser lançado com muita paciência. Por quê? Porque o próprio Senhor Jesus Cristo disse: é como uma semente plantada que vai germinar e não adianta o dono da terra toda hora ficar olhando a semente, vai demorar dias. A natureza segue seu fluxo. Portanto, é com paciência que se cresce na vida da santidade. É com paciência que se prova a fé. É isso que está como ponto central. E Paulo continua. Foram sinais, maravilhas e milagres o que aconteceu na vida de vocês. Sinais, maravilhas, milagres. Ele diz, versículo 15: vou ficar contente em gastar tudo o que tenho e até a mim mesmo para ajudá-los. Neste propósito de crescimento, de maturidade, Paulo diz: vou ficar contente de gastar tudo que tenho e até a mim mesmo para ajudá-los. Gastar a mim mesmo. Veja como ele é desinteressado. E aqui vale para todos nós. Para todos nós que estamos nesta missão, eu falava para os pais nesta quaresma.

0: quaresma de São Miguel, que hoje coloquei, meu coração pediu rezar pelos filhos que abandonaram a fé, os netos, gastar a si mesmo, mas não desistir. Mas eu já fiz tudo, padre. Não, ter paciência, tenha paciência. Gaste a si mesmo como uma vela se consome iluminando. Estou eu usando uma metáfora. Essa metáfora não está no texto. Uma vela se consome iluminando. Que possamos nos consumir por Cristo. Que possamos nos consumir em Cristo. Nos consumir para Cristo. Você tem claro isso na sua vida? Se consumir em favor de Cristo. Sem querer retorno. Sem querer resultados imediatos. Então não abandone a sua pastoral. Não abandone a sua família. Não abandone querer ver todos no céu. Versículo 20. Tenho medo, continua Paulo, de que quando chegar aí, fala de Corinto, eu os encontro diferentes que eu gostaria que fossem, e que vocês me achem diferente do que gostariam que eu fosse. Segundo, tenho medo também de encontrar brigas, ciúmes, ódio, egoísmo, insulto, falatório, orgulho e desordem. Tenho medo de que na vossa comunidade, tenho medo de encontrá-los imersos em brigas. Como Paulo viria hoje à nossa igreja? Como Paulo viria hoje às nossas comunidades, às nossas pastorais? Como Paulo encontraria hoje a nossa vida de cristão? Não viria brigas? Ciumeiras? Como é feio a ciumeira? Ódio num coração de um cristão? Egoísmo? Insultos? Falatórios, orgulho, desordem. Eu vou para o intervalo e eu volto ainda para o versículo 21, quando Paulo fala dos receios do que pode existir no seio de uma comunidade cristã. Eu vou para o intervalo e volto já. Volte comigo, lembrando que nós estamos na leitura orante, agora. Tem reprise às 10 da noite, fica no YouTube. E no final da tarde, é feito um recorte colocado como leitura orante. Você perdeu de sábado? Perdão, de ontem. Ontem foi feriado aqui, me dá a impressão de sábado. Perdeu de ontem? Tá lá no YouTube, Padre Manzotti. Eu volto já.
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continuando a leitura orante, depois de ter falado, tenho medo de encontrar entre vocês, e aqui, em todas as instâncias, eu diria no Brasil, é o que estamos vivendo, na igreja, que Deus nos livre, na família, que o Deus rechace, o Miguel Arcanjo rechace, brigas, ciumeiras, ódio, egoísmo, insulto, falatório, fofoca, gente, orgulho e desordem. Ele diz, receio, eu vou por conta própria dizer, tenho medo de ter que chorar muito por vocês. Por quê? Porque Paulo choraria. Jesus chorou olhando para Jerusalém, Jerusalém que rejeitas o próprio Messias. Paulo choraria, ele diz, por vocês continuarem a cometer os mesmos pecados que cometiam no passado. Não se arrependeram da sua imoralidade sexual. Perceba, meus irmãos, seguir Jesus Cristo tem que ter renúncia, conversão, conversão, busca da santidade. Cada um no seu estado de vida, eu como padre, você como casado, solteiro, viúvo, viúva, separado. Imoralidade sexual, nem das relações sexuais proibidas. Não se converteram nem de outras coisas indecentes que faziam. Chorarei, porque vocês não mudaram de vida. Continuam a cometer os mesmos pecados do passado. Imoralidade sexual, relações sexuais proibidas. E termina aqui o texto, outras coisas indecentes que faziam. Esta foi a leitura orante de hoje, muito forte, questionadora, um apelo de conversão. Segundo Coríntios, capítulo 12.

0: 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Ana Maria, que a paz de Jesus esteja com você, Ana Maria. Ana Maria.
1: Que abençoa, padre.
0: Bom dia. Deus abençoe, querida. De onde você fala?
1: De Senador Canedo, Goiás.
0: Meu abraço ao Senador Canedo, Goiás.
1: Como? Isso, Senador Canedo.
0: Senador Canedo. Como é que você me acompanha ali, querida?
1: Eu me acompanho pelo YouTube.
0: Tá certo. O que você quer partilhar, filha?
1: Padre, eu comecei a assistir o Senhor no texto de São José e fui gostando cada dia mais, e foi me dando uma alegria tão grande no meu coração.
0: Que bom.
1: E aí meu esposo estava desempregado e muita tribulação na nossa vida. E eu fui pegando as novenas e fui pedindo por um emprego para ele, pedindo. Graças a Deus ele conseguiu um emprego, não é de carteira assinada, mas ele conseguiu,
0: está
1: trabalhando.
0: Louvado seja Deus.
1: E o outro testemunho é que ele também está me levando em banho-maria já tem 18 anos, sem querer casar, dizendo que na hora certa vai dar certo, e eu pedindo, meu Deus, ajuda esse homem desse coração para nós casar. E eu falava para ele, o padre Mancote falou que quem vive junto está vivendo em pecado. Nós já temos um filho de 18 anos, nós estamos passando o que com o nosso filho?
0: Isso.
1: Um de 18 e um de 14.
0: Eita.
1: O que nós vamos ensinar para esses meninos? Nós vamos ensinar coisa errada, coisa feia, porque nós estamos vivendo em pecado.
0: Certíssimo.
1: Aí, na hora certa, nós vamos casar. Na hora certa, é aquela que Deus está botando no meu coração. Eu quero casar e pronto. Já vamos fazer o curso de noiva agora de final de semana e no mês de julho do ano que vem ela vai casar.
0: Louvado seja, toca a corneta, sacristão! Que coisa linda, filha. Água mole em pedra dura. Água mole em pedra dura, tanto. É verdade. Mas primeiro diga comigo, pelo emprego do seu marido, a São José rogou?
1: São
0: São José providenciou. Amém. E fico feliz pelo seu casamento, filha. Que bom que vai fazer o curso de noivos.
1: Vamos fazer o curso agora, esse final de semana, terça, vamos fazer o curso, se Deus quiser.
0: Tá bom.
1: E já estamos programando para julho do ano que vem. Eu vou fazer 40 anos, no meu 40 anos eu vou fazer casando.
0: Louvado seja Deus. Podia ser antes, mas tá bom, já tá bom que seja em julho.
1: Eu queria que fosse antes, mas... Tô com problema,
0: padre. Tá bom, não tem problema. O importante é que está no caminho para endireitar de vez e colocar o trem no trilho. Quer deixar alguém em oração, filha?
1: Eu quero deixar minha mãe perdeu meu irmão agora essa madrugada.
0: Meus sentimentos. Seu irmão veio a óbito, meus sentimentos. Como é que é o nome dele?
1: Nilzomar Rodrigues.
0: Eu não ouvi, querida.
1: É Nilzomar Rodrigues.
0: Vou rezar a missa do meio-dia na intenção dele. Nilzomar Rodrigues. Como é que é o nome da mãezinha?
1: É Maria Helena Rodrigues. E ela está num choro, padre. Eu estou tão longe dela também.
0: Tá bom.
1: Eu estou tão triste porque não tem nenhum dos meus parentes por perto.
0: Filha, muita força para você, muita força, muita. Que Jesus, sinta Jesus do teu lado, porque Ele está em Nossa Senhora também. Eu tenho que ir para o intervalo, eu volto já, volte comigo.
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Eu falava com a Ana Maria, de Senador Canedo, Goiás, que perdeu o irmão na madrugada. Ana Maria, meus sentimentos, e vou rezar a missa do meio-dia. Convido Curitiba, região metropolitana, venham para o santuário. Amanhã, quinta-feira, eu rezo em horário alternativo. Amanhã às 16h e amanhã às 17h30. Mas hoje rezarei na intenção do seu irmão e minha solidariedade à sua mãe Maria Helena, lá de Senador Canedo, Dom João Justino Medeiros da Silva, Arquidiocese de Goiânia. Hoje faz aniversário a Rádio Irmã, Sociedade Top FM de Espigão do Oeste, e também Vale FM de São João do Ivaí, Paraná. Quero lembrar a você, assim que terminar o programa, Ivaí, Paraná. Quero lembrar a você, assim que terminar o programa,

0: Quero lembrar que neste sábado, dia 12, eu estarei às 18 horas no DNJ, no Dia Nacional da Juventude. Às 18 horas, a missa é presidida por Dom José Antônio Peruso e eu estarei animando a Santa Missa. Às 18 horas, no Colégio Arquidiocesano de Curitiba. Juntos no DNJ da Arquidiocese de Curitiba. E, gente, é com grande alegria que anuncio. Faltam 12 dias, contagem regressiva para o nosso momento. O maior evento católico do Brasil. Oh, meu Deus, que confusão que eu fiz agora. Ia falar do Evangelizar é Preciso Fortaleza. Programa ao vivo é assim, gente. Desculpe, é empolgação. O Evangelizar é Preciso é dia 31 de outubro. Mais 12 dias para a festa de Jesus das Santas Chagas. Venha celebrar conosco, venha. 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Quinta-feira começa o trido. Sexta-feira tem o show à noite, que sempre faço. No sábado, nós teremos aquela procissão, que é uma procissão de muita cura, de muita graça, porque nós contemplamos as chagas dolorosas de Jesus na Via Sacra, encenada pelas ruas de Curitiba. E quantos testemunhos são dados. Inclusive, se você recebeu uma graça nas Santas Chagas, mande agora para mim que eu vou soltar até a festa das Santas Chagas, 41-3221-6060. Grave um áudio para mim. E se você vem para a festa e quer dar um testemunho, seja de segunda a domingo, entre em contato com a nossa equipe. Eu abro o microfone para você dar um testemunho na igreja. E no sábado à noite, então, vem a Curitiba, região metropolitana, com as velas dia 26, dia 27, o dia todo das Santas Chagas. Gente, um ano você vem pedir, o outro ano você vem para agradecer. A festa das Santas Chagas está por acontecer. E agora, juntos, a novena da Exaltação da Santa Cruz. E cadê o teu jornal do Evangelizador, feito com muito carinho? Eu me valho dele para a novena Exaltação da Santa Cruz, sexto dia.
1: Vitória.
0: Pelo sinal da Santa Cruz, livra-nos Deus nosso Senhor de nossos inimigos. Senhor Jesus, pelas tuas chagas fomos curados, por tua cruz fomos libertados. Jesus, que em seu próprio corpo levou nossos pecados ao madeiro, a fim de que morrêssemos para os pecados e vivêssemos para a justiça, por tuas chagas fomos curados. Ó Jesus, em cujos ombros foram abertas feridas por causa do peso da cruz, feridas causadas pelo madeiro e pelos nossos pecados, se a cruz pesar, seja nosso sirineu. Se a cruz pesar e eu cair, ajude-me a levantar. Que a tua cruz seja a minha salvação. Ó Santa Cruz bendita, onde a humanidade foi Santa Cruz, instrumento de morte e de castigo, mas que pelo sangue redentor tornou-se sinal de nossa salvação. Jesus, na tua cruz eu coloco a minha cruz.

Abençoai, Senhor, a água, a roupa dos enfermos, os remédios. Hoje, os diabéticos que possam ter regularizado este problema, esta doença, que os remédios surtam efeito.

cicatrizes, Senhor, as feridas, restitua a visão por intercessão de Santa Luzia, volte a circulação, abençoai, Senhor, e santificai, Pai, Filho e Espírito Santo, amém. E agora, quem não fez, faça a quaresma de São Miguel pelos filhos e netos. Eu me despeço com o templo vivo, evangelizar é preciso. O meu...

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0: oi. Ah, bom dia, bom dia, bom dia, bom dia, Dourados. Bom dia, meu Mato Grosso do Sul. Bom dia, lindona. São 10 horas e 7 minutos, 10 e 7, tá no ar o seu programa Top Mania. É claro, comigo, Carlito Machado, o topzeira do MS. Nesta manhã gostosa, deliciosa e de quarta-feira, já choveu em Dourados do Mato Grosso do Sul. Hoje, quarta-feira, 20, nada, hoje é dia 9 de setembro de 2026. Que quarta-feira gostosa, que quarta-feira maravilhosa. Hoje é quarta-feira, gente, hoje é pré-quinta. A partir de agora você manda o seu WhatsApp 3425-8787. Você pede a sua música, manda toda a nossa programação pra quem você quiser. 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E você, já falou pras amigas? Então grita pra vizinha! Sintoniza 87.9 que começou, tá no ar o Top Mania, até o meio-dia com quem?
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legal tá aí pra você, Banda Grafite, Mama Maria. Fechando a primeira sequência do nosso programa Top Mania, nesta manhã gostosa aí de quarta-feira. Quartou, meu povo, hoje é pré-quinta, pré-quinta-feira. E você, é claro, ligada na melhor da cidade, é 87.9. 10 horas e 26 minutos, 10 e 26, até o meio-dia, tô contigo, não desligo. E você vai mandando o seu WhatsApp aí, 34258787. Você pede a sua música, mandando toda a nossa programação pra quem você quiser. Bom dia pra Soninha, tá lá no Jardim dos Estados, tá ligada na Boa Nova FM, já tá mandando foto aqui do almoço dela. Almoço pronto, bobó de frango e bastante saladas. Ai, que delícia de almoço, Soninha! É, a Soninha tá ligada no Top Mania, já tá com o almoço pronto, Luciano! Aí sim, hein, Soninha! Aí eu acho massa e dou valor! Bom dia pra você e todos aí do Jardim dos Estados! Bom dia pro seu Valdir, tá ali na Vila Hilda também, seu Valdir tá preparando o almoço dele. Já já tem a foto do almoço do seu Valdir. Seu Valdir tá meio apreensivo, hoje tem Parmeira na Libertadores da América. É, seu Valdir, hoje não vai ser fácil pro Verdão não, hein? Bom dia pra Odete, tá lá no BNH 4º Plano também, tá ligada na 87.9.

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É o Rodinei. E tem muito jogador chegando no Santos. Oi, Joãozinho! 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Alô, Tatu.

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17: Bom dia! Muito bom mais dia pra você!
18: Bom dia, bom dia, bom dia pra você ligada na melhor da cidade, é 87.9, Rádio Boa Nova FM, a rádio mais feliz da cidade. São 10 horas e 36 minutos, 10h36, até o meio-dia, tô contigo e não desligo, tocando aquilo que te toca na melhor da cidade. 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Bom dia pro grande Cristiano, tá ligado na Boa Nova FM. Alô, Cristiano, aquele abraço pra você. Bom dia pra Wanda, tá lá no camelô da rodoviária. Alô, Wanda.

0: Bom dia pra Dona Denise, lá no Parque Alvorada. Alô, Dona Denise, aquele abraço pra senhora. Bom dia pro grande Javali do Frete. Alô, grande Javali do Frete. Bom dia pra todos ligados ali no Bar dos Amigos. Alô, rapaziada, já com o cotovelo no balcão. Aí no Bar dos Amigos, curtindo a programação da 87.9. Bom dia, bom dia, bom dia pra todos vocês. 10h37, Rádio Boa Nova FM, a máquina dos sucessos.
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Simone Mendes, Saudade Proibida, tocando aqui na 87.9, a rádio mais feliz da cidade. Até o meio-dia, tô contigo e não desligo, tocando somente as melhores, sempre, sempre, em nome, é claro, da JR Gás e Água, em nome de Levi, Sistemas Hidráulico Limitada, em nome do Ronaldinho, Autopeças, alô, Joãozinho! Alô, seu Milton, alô, Vitória, alô, Vitor, alô, Ricardo, alô, Tatu, meu gerente, alô, back-end, é hoje, Tatuzinho, tem Estudiante Corinthians, Corinthians e Estudiantes na Libertadores da América. Agora sim, faltando aí 9 minutinhos para as 11 horas da manhã, já já tem o nosso horário político, na sequência tem mais programa Top Mania para você. Por enquanto tem Guilherme Silva, ô Marquinho de...

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12: Opa! Se liga na melhor programação. Tá aqui na 87,9, a rádio mais feliz da cidade. Até o meio-dia, tô contigo, não desligo, tocando somente as melhores. 11h32, 11h32, bom dia pra você almoçando. Ao som da Boa Nova FM, muito bom dia. 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Bom dia para toda a equipe lá da JR Gás e Água. Lá tá o José Roberto, tá a Sônia e o Gordinho do Gás. Bom dia para todos vocês aí, curtindo a programação da Rádio Boa Nova FM. Bom dia pra Neuza Correia, tá lá no Clímax, tá ligada na Boa Nova. Alô, Neuza Correia, aquele abraço pra você, tamo juntos.

Tá aí pra você, o Cleiton e Romário, com o Zé Neto, mais o Cristiano Não Namora, fechando a nossa sequência do programa Top Mania, nesta manhã gostosa aí de quarta-feira. Hoje é pré-quinta, faltando aí 10 minutinhos pro meio-dia, eu tô ficando por aqui, na sequência tem ela, Cida Guiar, no seu horário de almoço. Eu tô ficando por aqui, é claro, sempre em nome dos melhores e maiores colaboradores. 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Eu tô indo, prometendo voltar amanhã, quinta-feira, a partir das 10 da manhã, com mais um programa Top em Mania. Que vocês fiquem com Deus, porque eu estou indo com ele, deixando a minha última de hoje. É o Chitãozinho, mas o Chororó com Ana Castela, sinônimos.

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1: Meus amigos me perguntam lá na escola quando que a gente fica você. Eu falei que eu sou formada na pecuária. O menino da pecuária.
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0: Olá, boa tarde, boa tarde, boa tarde, boa tarde para você que esteve na companhia do Carlito Machado. Chego eu, Cida Guiar, para fazer o programa Almoçando com Música, levando o melhor da programação para você nesse horário tão gostoso e sagrado que é o almoçar juntos. Nós vamos até às 14 horas. Eu digo boa tarde para você que está aí na sua casa, você que já preparou sua mesa, você que está aguardando a família para almoçar, muito obrigada por você já estar conectado ou com o seu rádio ligado em 87.9. Boa tarde para todos os radialistas, boa tarde para você das marmitarias. E olha, sejam todos muito bem-vindos, porque a gente só está começando. Agora são exatamente 12 horas e 3 minutos, 9/9/2026. É, hoje é um dia maravilhoso. Imagina se fosse 9/9/2029. Jesus! Mas vamos que vamos. Eu digo pra você, eu chego com música boa, gostosa, maravilhosa, pra você que está do outro lado, curtir junto conosco nessa tarde de quarta-feira, gente. Choveu no teu bairro? Choveu aí na tua casa? Lá em casa choveu um pouquinho, né? Não muito, mas choveu. Eu chego com Ed Brito e Samuel, Metade da Laranja, depois Baduí, dois Mato Grossos. E olha, pra aquele coração apaixonado, Julio Iglesias, Devaneios. Eu volto daqui um pouquinho.
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Mato Grosso do Sul. Alô, Mato Grosso do Norte, um abração do Baduí pra toda essa gente maravilhosa. Sim.

0: pega.
1: É, isso aí, de volta. Agora são 12 horas e 17 minutos. Ixi, esse negocinho aqui tá dando um pitizinho aqui. O que que tá acontecendo, Cida Guiar? Mas, gente, eu quero falar pra você do nosso evento. Isso mesmo. Dia 18 de outubro vai estar acontecendo um sensacional almoço em prol do primeiro ano do meu programa aqui da 87.9. 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Convites à venda, Banca do Jaime, Resenha da Paulinha, ali na Lindalva Marques, no bar do Paulinho, né? Do Paulinho Costa, pontual conveniência. 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E olha, não deixe de ir, você vai se sentir feliz de participar do meu primeiro almoço aqui da 87.9, da Rádio Boa Nova FM. Eu quero ver todo mundo feliz como é a nossa emissora, tá bom? E vamos de música. Nós temos uma enxurrada de pedidos. Isso mesmo. Vamos lá. A Dona Maria da Campina Verde já está ligadinha na nossa programação. E olha, ela vai curtindo aí a música. Do Avião Sem Piloto, depois Puntião e Carreiro Pardinho, Amores Perdido. A Fátima lá de Amambai, Amado Batista, Folha Seca. E ainda o seu Pedro Celestino, a Dona Edenir, tá curtindo o nosso programa e pediu a música do Jota Neto, Amor da Minha Vida. Eu toco daqui um pouquinho tudo isso para vocês, porque o nosso programa só está começando. Agora são 12 horas e 19 minutos. Simbora, Cida Guiar!
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0: É isso aí, agora são 12 horas e 40 minutos. 12 e 40. Olha, daqui 20 minutos é meio-dia. Opa, uma hora. Tá querendo voltar pro tempo, Cida? Tá querendo voltar atrás? Faz isso. Não, mulher, vamos trabalhar certinho. Gente, deixa eu falar, você tá querendo trabalhar, você quer uma oportunidade? É, você conectando as pessoas, você tem a oportunidade. Oportunidades em Dourados, seja um vendedor eterno. Isso mesmo, nós temos 5 vagas abertas. Participe do cadastramento de estabelecimentos alimentícios para uma grande plataforma mundial que está chegando em sua cidade. Cadastre-se, docerias e padarias. Contratação do PJ, que é a inscrição estadual, e o MEI, né, gente? Então, você de repente está querendo envolver um trabalho seu, mostrando a cara para o pessoal na sociedade, aí está a oportunidade. Você tem que ter veículo próprio, tá? Interessados, chamar ele no WhatsApp, 67-996-72-5200. Que empresa que é essa, Cida Guiar? O MAI, isso mesmo, o MAI está chegando em Dourados e contratando você. É a tecnologia, né, gente? Tudo hoje envolve tecnologia, envolve carro, envolve tudo. Então, pessoas têm que estar inteiradas à tecnologia para você ter suas oportunidades na mão. Quero mandar uma boa tarde para Odete no quarto plano. Oi, lindona, tudo bem com você, minha gata? Tudo bom? A Márcia do Colibri também. Márcia, beijão no seu coração. Dando uma passadinha ali por Itaporã. Oi, galera de Itaporã, tudo bom por aí? Tudo na paz? Tudo sossegado? Choveu Itaporã? Aqui choveu, viu, gente? Uma maravilha. Dando aquela passadinha ali também no Bar dos Amigos. Oi, Ceará. Como que tá, galerinha? Tá tudo bem? Tá tudo na paz? Tá tudo legal, né? Então, beijos para você e continuamos com a nossa programação. Chegando por aqui, Eduardo Costa, Forró Paixão pra Márcia do Colibri. E vai lá pra menina do quarto plano, a Odete, isso mesmo. Quarto plano só na sintonia. Lá tem o Esmeraldo, tem muito mais gente, né, gente? Gente da gente. Júlio Iglesias. Julio Iglesias, Nathalie. Kristen Ralf, No Vazio da Solidão. A gente se encontra daqui um pouquinho. Vamos embora de música.
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0: É, você curtiu então eles, Kristen Ralph no Vazio da Solidão. Oi, canção gostosa, né, gente? Linda, linda. Quem está também nos ouvindo é o Capota lá no Jardim Novo Horizonte. Ele já pediu aí a música da Menina da Aldeia com Lourenço e Lorival, mandando para o Paulinho Costa, Paulinha Costa e a Dona Maria de Lourdes Costa lá no Novo Horizonte, isso mesmo. Ah, não, ali acho que é Parque do Lago, onde que está o bar do Paulinho, me parece que é. Sei que é na Lindalva Marques. Estive sábado lá, fui muito bem recebida pela Paulinha, o pessoal que estava cantando. O Marcelo Dalsas vai cantar daqui um pouquinho pra gente, viu? Daqui um pouquinho ele vai estar cantando pra nós. Agora são 12 horas e 54 minutos. Eu vou já com meus apoio cultural e volto já com a música do Marcelo e outras. Mas vamos de Lourenço e Lorival pra curtir a música do Capota, né, Capota? É isso aí, gente. Então, simbora.
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14: É, agora são exatamente 13 horas e 5 minutos, 13 e 5. Esse meu fone aqui não tá legal, não. O que eu guardo em segredo?
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14: Mas vamos lá. Agora são 13 horas e 5 minutos, você dispõe do nosso monte de propaganda, né? Vamos chegando por aqui com mais músicas, isso mesmo! Quero mandar um abraço lá pro Benício, pra Valmira, a Vanessa que tá curtindo nosso programa. Muito obrigado pela sintonia lá no Parque do Lago 2. Também tem o Valdir, a Marina, a Fernanda e o pequeno Daniel, é isso mesmo. Estão lá com o ouvido coladinho na nossa programação. Mandando um abraço também para Dona Maria e o seu Divaldo lá no Altos da Alvorada, que não perde um programa da gente, né? Tá sempre nos ouvindo, fazendo companhia todas as tardes de segunda a sexta-feira aqui na 87.9. Mas vamos de música. Eu chego por aqui com Zezé e KLB, a garota de ontem, Gustavo Mioto. Ô, Jovenice, essa é para nós, minha lindona. Impressionando os anjos, Fiduma e Jeca, Chapéu Preto, Guilherme Benuti. É, três batidas, eu volto daqui um pouquinho, viu gente? Daqui um pouquinho eu tô de volta. Com mais pedidos, mais música e muito mais. Já já tô falando do almoço da Cida Guiar. Já já!
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0: Agora são 13 horas e 18 minutos, 13 e 18, e você curtiu as melhores, Guilherme Benuto, a três batidas. O difícil é você estar dentro de um carro e de repente é o bandido que faz sair, né? Mas ele estava tão bêbado, tão tomado na paixão, que ele só queria que deixasse as bebidas e levasse o carro, não estava nem aí. Na verdade, às vezes é isso que acontece, né, gente? A gente tem que se ponderar e moderar. Eu quero falar do primeiro almoço dançante com música dos amigos da Cida Guiar. Isso mesmo. Vai ser dia 18 de outubro, lá na comunidade Santa Cruz do Jardim Itália. A partir das 11 horas de um domingo abençoado, feliz para todos os amigos se encontrarem, abraçarem, jogar a conversa fora e comer uma boa alimentação. Churrasco, arroz, salada e creme de milho, farofa e mandioca. Tudo isso vai ter um almoço lá dos amigos da Cida Guiar. Atrações fica por conta de Marcelo Dalsas e banda com o melhor do modão. E o bailão? Pelo Tchê Baileiros. Convites à venda na Banca do Jaime, Resenha da Paulinha, a Pontual Conveniência e Mercearia. Gente, compre primeiro lote, tá aí, ó. Baratinho para você se aderir já do convite e você fazer toda a diferença conosco. Lá dia 18 de outubro. Mas ó, o nosso baile vai ser mais ou menos assim, ó, nosso almoço, ó.
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0: Você viu? Marcelo Dalsas vai estar tá animando desse jeitinho, ó.
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0: gente, tô esperando por você dia 18 de outubro nessa animação gostosa. Vai estar Marcelo Dalsas, o Tiga, Tibaileiros, né? Gente, vai ser uma animação total. Muita gente bonita. Os meus ouvintes vão estar lá nos ouvindo, falar, se apresentar. Claro que tem gente que ainda não conhece a Cida Guiar. Vai lá no evento e você vai ter a oportunidade de me conhecer, beleza? Então vamos de música. Ele, Pablo Marcelo, alguém me ensinou o que é o amor, que é o menino que vai estar cantando junto conosco pro Capota. É, Flor do Cafezal Cascatinhana, Henrique Diego, Canudinho, Fernando e Sorocaba, Fofoqueira.
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0: Agora são 13 horas e 37 minutos, 13h37. Deixa eu falar mais uma vez desse maravilhoso evento que vai acontecer dia 18 de outubro, ali na comunidade Santa Cruz do Jardim Itália. Isso mesmo, é o primeiro almoço dançante do Almoçando com Música da Cida Guiar, dos amigos da Cida Guiar, né, gente? A animação fica por conta de Marcelo Dalsas e banda com o melhor do modão. E depois o baile? Isso mesmo! O baile para você se divertir, para você fazer toda a diferença na nossa festa com Tchê Baileiros. Você vai se servir de churrasco, salada, arroz, creme de alho, farofa e mandioca, tá, gente? Vai ser muito bom, né? Ui, ui, ui. Convite na banca do Jaime, resenha da Paulinha, pontual, conveniência e mercearia. Convites antecipados do primeiro lote. Corre que ainda tem convite, gente. Corre, porque senão daqui a pouquinho você não alcança, tá bom? Vamos de música. Eu chego por aqui com João Carreiro e Capataz, Ser Filho. E ainda Jadice, Eucalipto. Vou plantar eucalipto para casar contigo. Mas primeiro quero ficar rica, né? Você quer ficar rica comigo? Fica rica, fica rica. Nós com a cara de riqueza, só por Deus, hein? E ainda vem Gine Geno e Felipe Borges casar? Ui! Vamos lá, eu volto já.
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1: 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Eu vou chamar a Morena pra dançar comigo aqui.

Agora são 13 horas e 52 minutos e já estamos chegando ao final de mais um programa dessa quarta-feira. E olha, lembrando que às 16 horas vem o Negão da Arapuca com seu programa No Ponteio da Viola, fazendo todo o movimento por aqui, alegrando a moçada e fechando assim com chave de ouro a nossa programação. Gente, se Deus nos permitir, amanhã estarei de volta com mais um programa Almoçando com Música na 87.9. Fiquem com Deus, tenham uma tarde de luz e uma abençoada noite. E até lá, tchau, tchau.

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0: Alô Dourado! Estamos chegando! Ei, Piquitita! Alô Rildão! Boa tarde! É, Márcio Moreno, é hoje, a cobra vai fumar! Mas tá tudo ok por aqui!
1: Agita aí, agita aí, agita aí, agita aí!

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Dia 9, 9 do mês de setembro do ano 2026, uma quarta-feira. 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Prontal Materiais para Construção, 16 horas 7 minutos. 4 da tarde mais 7 minutos a partir de agora. Está no ar o programa No Ponteio da Viola. Aqui estamos falando sim diretamente da Rua Pureza Carneiro Alves, é W7 no Jardim Água Boa para toda a nossa região aqui.

Rádio Portátil, gravado na 87.9. Aqui estamos nós. Mas tem também você que está aí pelo celular, pelo aplicativo ou também pela internet. Boa tarde! Neste momento já vamos nos colocando à sua disposição a linha direta para você participar, confirmar a audiência, pedir o seu sucesso, oferecer o programa para quem desejar. 34258787 para você enviar o seu torpedo. 996062270 para você enviar o seu WhatsApp. Boa Nova FM 67 34258787 para você enviar o seu WhatsApp. Negão da Arapuca 98406-1124. Para você de Dourado e toda a região aqui, a adjacência, região sim, da nossa grande Dourados, Mato Grosso do Sul, Brasil e o mundo, interligados através da internet. www.boanova87.fm.br. Para você que esteve acompanhando aí a programação, isso, musical da programação da Rádio Boa Nova FM, vem chegando ele, Negão da Arapuca, pedindo passagem, sim, pedindo licença para mim adentrar nos vossos lares, chegar até você, ouvinte Boa Nova, onde quer que esteja, com seu rádio portátil, gravado na 87.9. Aqui estamos nós. A partir de agora, lá vou convocando meus três personagens, vem pro pé do eito, vamos nessa! A partir de agora, lá vem chegando ele, o garotinho com a garrafa de água gelada com limão. Que beleza, é o Teres. Aí sim, hidratar, porque ainda continua a umidade relativa do ar baixa. E pra dar uma... tem que molhar o bico, tem que tomar água. Ô, Teres, vamos nessa, boa tarde. Mas tem também você que já vem chegando com a garrafa de café. Aê, beleza, garantiu a merenda do Negrache. Aquele pão com aquela graxinha do Luciano Dias. Aí sim, vai bem. Obrigado, boa tarde. Mas tem também você que já vem chegando com a garrafa de água quente. É o Chima marcando presença, o quê? Verdade, 26 graus ali pro lado de fora. Tá um mormaço, né, rapaz? Será que é pra chuvisqueiro lá no céu? Tem umas nuvens pra lá, outras nuvens pra cá. É, de repente, mas pra amanhã, claro. Agora ainda não, né, só? Então vamos, mas aqui é chuva de moda. Muita música sertaneja sendo preparada pra você. A partir de agora, então, Chima marcando com presença, então boa tarde. Mas tendo você, vem você que não está com nenhum desses itens, mas está aí com o Negrão da Arapuca. Obrigado sim pela preferência, obrigado pela audiência. Boa tarde. A partir

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1: 4 e 15.

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7: 4:37.

A hora certa, Dourados, confira aqui comigo agora, 16 horas 37 minutos. Sim, 4 da tarde, mais 37 minutos, informando para você a hora certa. 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

meu amigo, a minha amiga dona de casa. Primeiramente, o meu boa tarde. Boa tarde, sim, pra você. Boa tarde também pra você. Tudo bem? Eu espero que esteja tudo na santa paz. Graças a Deus, não é isso? Mas também boa tarde pra todos vocês na audiência do meu, do nosso programa No Ponteio da Viola. Tarde esta de 9 do mês de setembro do ano 2026.

Boa tarde, amigo. Boa tarde, amiga. Em especial para você que está na audiência do programa no Ponteio da Viola, todas as tardes, sempre fazendo companhia. Assim a gente fica aí grato, certo? Boa tarde também para você que está na sintonia aí no sítio Chacras e Fazenda, para você que está aí também nos distritos de Dourados. Boa tarde também para vocês aí nas periferias da nossa cidade. Aê, que beleza, boa tarde. Boa tarde para você saboreando aquele Teres. Opa! Boa tarde também para você que está no Chima. Oba, companhia dupla, saboreando Chima e ouvindo Negrache, obrigado! Boa tarde também para você que tá nessa rodada, é a merenda? Ô, lasqueira, isso, Negrache tá do lado de cá também, chegando, como diz o caipira Negrache, né? Chegando, ataca! Boa tarde aí para você que também tá no cafezinho, beleza? Chegou a hora da merenda, não tem dessa não, né? É igual meu amigo João, lá da Delicato Móveis Planejado, deu a hora da merenda, ele fala assim, não, nós para aqui o maquinário e vamos lá na cozinha, vamos preparar ali, já tá tudo no jeito, a mesa farta, graças a Deus, né? Isso! E aí ali, saborei um cafezinho, come aquele pão caseiro, rapaz, tá bonita essa mesa, hein, João? Um abraço, meu menino! Isso, boa tarde aí pra toda essa família linda, maravilhosa, constituída, trabalhando ao som do programa no Ponteio da Viola, ali no Residencial Morada do Salto, que... Mas também boa tarde pra você que tá aí saboreando aquela cervejinha gelada, rapaz. Vai bem, né? Quartou? Quarta-feira, meu rei. Quartou! Cerveja gelada, isso mesmo. Boa tarde também pra você que não tá com nenhum dos itens. Ah, sim. Mas tá aí com o Negrão da Arapuca. Obrigado. Pra você que acabou de sintonizar na Rádio Boa Nova FM, vou chegar trazendo essa informação. 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Abrimos mais um bloco sertanejo para começar muito bem nesse segundo bloco, é isso? João Mulato, mas o Douradinho vem para dizer: o bom é viver no sertão. Ô, maravilha! Na sequência, Rogério Viola e Zé Matias. Muito caipira esse Negragem, muito caipira. Laércio e Maraty, o saudoso Laércio, mas o Maraty conhecendo Mato Grosso. Na sequência, Milionário José Rico, eu vou atender aqui a Denise do Parque Alvorada. Ela já
mandou de lá pra cá o seu pedido musical, desejando uma ótima tarde pra todos nós aqui na Boa Nova FM e um boa tarde carinhosamente para as amigas de plantão. É, que tá aí ouvindo o programa do Negrão. Não, o programa não é meu, rapaz. Ô, Denise, o programa é de todos nós. Que beleza! Ela tá dedicando sim lá pra dona Maria Alves Niza, na Cidió Campina Verde, pra Cida Guiar lá na Cida Lençóis, também pra Marcolina da Vila Barros, isso mesmo lá, sempre escutando nós, tá de festa por lá, na família, claro, né, dona Marco? Boa tarde. Ela também tá dedicando lá pra dona Ana Arapucona, lá no Jardim Itália, mãe do negão da Arapuca, é Arapucona, isso! Pra dona Carmelinda, esposa do Negrache, obrigado! E assim pra todos que estão na sintonia e gostar. Então vamos nessa. Vai lá pra minha amiga Maria, ela, o esposo dela, o Cleiton, lá na Fazenda Potrigo Azul, ela é fã dessa música, Duas Camisas. Na sequência, Valdecir Valdinei, 100% caipira, atendendo o Capota, ali do Jardim Novo Horizonte. O Capota mandou de lá pra cá dizendo: gostaria de ouvir a música com Lio e Léo, Boiadeiro de Palavra, oferecer aí pra namorada Francisca, pro cunhado Onofre, pro meu amigo colega o Paulinho Costa, pra Paulinha Costa, filha do Paulinho, e também pra dona Maria de Lourdes, mãe do Paulinho e vó da Paulinha. Que beleza! Então vamos nessa, deixa cair.

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4: 5:11.

0: A hora certa, Dourados, confira aqui comigo agora, 17 horas, 11 minutos, 5 da tarde, mais 11 minutos, informando para você a hora certa, Frontal Materiais para Construção. 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Boa noite! 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Abrimos mais um bloco sertanejo, lá vem chegando, chegando sim. Mococa e Moraci vai contar uma história. E falando em história, a dona Maria Alves Nis, ali na Sitioca Campina Verde, gosta de moda que conta história. E lá vai uma dessas, olha só. Mococa e Moraci vem para contar que um pai trata de 10 filhos. E você sabia que 10 filhos não dão conta de cuidar de um pai? Você sabia de uma dessa? Olha, de repente tá aí do seu lado, não tá não? Ó, velho sozinho, acaba ficando por sozinho. Na sequência, Divino e Donizete, mineira de Uberaba. Essa vai exclusivamente, especialmente, meu amigo José Roberto Machado, ali na cidade de Itabirito, Minas Gerais. Uai, isso! Escutando nós, é bem do lado do morrinho ali, aquele morrinho do lado lá. Isso! Alô, Zé Roberto, boa tarde. Sempre na audiência. Ô, mineirinho danado, isso. Tá escutando mesmo nós, isso? Então tá, obrigado, certo? Vai aí pra você. Ah, o Lacir também. Gosta dessa moda, né, vai? Olá, Sir Júnior, boa tarde. Na sequência, atendendo a dona Maria Alves Nis, ela falou, manda moda que conta a história que eu gosto. Lourenço Lorival, Mulher do Mistério. Na sequência, atendendo o Onopre, ali da Vila Erundina 2, pediu Laércio Maraty. É, a caçada do véi? É isso? Não, não é agora, é na outro bloco, né, cara? Você tá meio voado, não tá não? Belmonte e Amaraí, os verdes campos da minha terra, fechando o pacote. Ah, Tonique de Noco, Casinha Branca, dona Maria Alves Nis vai tomando porre, olha só. Tarde.
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2: 5:22.

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2: 5:40.

A hora certa, Dourados, confira aqui comigo agora, 17h40, 5 da tarde, mais 40 minutos, informando para você a hora certa, Frontal Materiais.

rapaz, então quer dizer que vai fechar, é? Greve, é? Ah, tá! Portanto, para os, usuários aí, os clientes da Caixa Econômica Federal, amanhã, surpresa para todos, né? É. Bancários da Caixa Econômica Federal anunciam greve por tempo indeterminado em Dourados e região. Portanto, amanhã, quinta-feira, 10 do mês de setembro, é todo lacrado, só a lotérica aberta, né, rapaz? Isso, as casas lotéricas estarão de portas abertas. E essa greve, por exemplo, ela é só para a Caixa Econômica Federal, né? Todas as agências bancárias, tá? Paralisação começa na quinta-feira, portanto, amanhã, a partir de logo pela manhãzinha, cedo. Só os caixas automáticos, como é que fala? Autoatendimento ali, na frente ali, o caixa, para você sacar ali umas moedas e, você entendeu? Aí tá normal. Após rejeição de acordo coletivo, caixas eletrônicos, aplicativos e lotéricas seguem operando normal. Brasil, ziu, ziu, ziu. 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Quero estender um convite para você e para todos vocês, amigo ouvinte, Negão da Arapuca, Rádio Boa Nova FM, programa no Ponteio da Viola. 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
Adora, bom por demais. Vamos nessa. Abrimos mais um bloco sertanejo. Lá vem chegando, olha só, Pedro Bento mais o Zé da Estrada, Dama de Vermelho. Na sequência, atendendo o Onofre da Vila Erundina 2, pediu a Caçada do Velho Tatal, Laércio Maraty, tá dedicando pro Capoto, pra Francisco, Sebastiana, pra Rosângela, pro Japonês, o Chito, o Antônio Passarinho, pra Isabel, sua vizinha, e pro Laudenor Forte, primo do Negrage, isso! E fecha o pacote com Lourenço Lorival, menina da aldeia, atendendo a Cida Fernandes ali da Vila Erundina 2. Ela me pediu ontem, não tive tempo de atendê-lo. Vou atendê-lo hoje, vou pagar, tá, Cida? Tá na audiência? Então vamos nessa! É, até o meu amigo Vanderlei Magrão gosta por demais. O meu amigo Elcio Zampolin, Dona Leda, na Sitioca. É, tá bem ouvindo. Deixa cair. O quê? O que foi? Hã? Ah, é? Ah, tá. Já tá. Por quê? Tá acabando? Não, rapaz. Não precisa fazer esse negócio assim, ó. Põe na cabeça aí. Para, rapaz. É, essa é história de VAR. Alvar! Alvar! Não, deixa pra lá esse tal de VAR. É, rapaz. Ô, Lusco Negrache. Ô, meu peixe, traz aí. É, no começo, rapaz. Essa história de pegar lá na frente, não sei porquê. Hã? É, então tá. Manda. Isso. É, travou ali, né, rapaz?

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1: 5h53.
2: Alô, Cida Fernandes, tá na agulha aqui. A menina da aldeia.

E pra isso vou dar um pulinho rapidão até Rondonópolis, porque o primo William Cabeça, ele, o Miguelzinho. Olá, Miguelzinho, boa tarde, boa noite pra vocês aí, trabalhando ao som do programa no Ponteio da Viola. Ele é fã do... É, o meu amigo, o primo lá, o William, é fã do chamamé. Diz que é pra matar a saudade mesmo, né, senhor?

Dia 8 de novembro, Juliane Juvenil, os meninos de Glória de Dourado, vai fazer mais ou menos assim. Alô, Neuza Correia!

0: Priscila.
1: É, mas com a permissão do saudoso Dom Palombo, vou dar um pulinho até Mato Grosso. Lá tá o Zé Paraguai. Ele falou, deixa com nós. Então deixa cair, vai.

Lopes. Também estarão dia 8 de novembro no Salão de Festa da Comunidade Santa Cruz, os Meninas de Dourados, fazendo mais ou menos assim o grupo Surungo.

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5: É

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10: 6:10.
11: Macabilha, hora certa então pra você não perder o seu coletivo e nem tampouco o horário do seu trabalho. É nessa que vamos, Negrage! É nessa que vamos, Negrage! Vamos nessa! 18 horas, 11 minutos, 6 da tarde, mais 11 minutos, informando para você a hora certa. 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Boa tarde, boa noite pro Claudionor, né? O Claudionor, ele e a esposa Andônia Maria aqui na W1, no Jardim Água Boa, ligado no programa. Valeu! Valeu! É o valeu, rapaz! Isso! Ele também, as netas, a Júlia e a neta Valentina, também curtindo o programa no Ponteio da Viola! Dona Maria Rosa, aqui na W11. Alô, Dona Maria Rosa. Boa noite. É boa noite. A Dona Antônia do Salgado também sempre ouvindo a gente, né? Obrigado, Dona Antônia. O Antônio, rapaz. O Antônio, não é Antônia. É o Antônio. Ô, Tom! É ali na casa de Carne Soares também, ouvindo, curtindo o programa no Ponteio da Viola. E ele é dos brutos, ele gosta de moda que bate viola e deixa a corda tinir. Então deixa com nós. 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Vamos lá, abrimos agora o bloco da roda do Chima. Ah, Iracema, antigo aposenta. Vera, pode seguir meus passos. Já o Zé pra Maria, me dê a cópia. Eu quero a cópia da chave. Jorginho Dalzac falou, eu vou é no meu tordilho negro. Já o Juliano falou, rapaz, poeira tá na estrada, que poeira que tá na estrada. A Aline falou, fica meu amor, não vai não, fica meu amor. Já o Gugu, o corintianíssimo aquele, diz que hoje é 2-0, mas não sabe pra quem ainda, né? Vai decidir. Mas o Gugu falou assim, manda pra nós aí, Xecambai, manda lá pros meus irmãos gêmeos lá em Cacoal, Rondônia, estão curtindo nós, deixa cair.

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12: 6:39.

verdade, a hora certa, Dourados. Confira aqui comigo agora, 18 horas 39 minutos. Sim, 6 da tarde, mais 39 minutos. Informando para você a hora certa. 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

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Atenção, deixa eu dizer aqui para você. A minha amiga e colega de trabalho, colaboradora aqui do programa Almoçando com Música, a Cida Aguiar, estará promovendo aí também, no dia 18 de outubro, um almoço dançante. Primeiro almoço dançante. É o primeiro almoço do programa Almoçando com Música, tá? E é com música ao vivo. Os amigos da Cida vão estar aí se reunindo ali no, na comunidade de Santa Cruz, no bairro Jardim Itália. 18 de outubro é a data. Será servido o almoço a partir das 11 da manhã. Favor levar pratos e talheres, criança até 7 anos não paga. Olha, será churrasco, arroz, salada, creme de alho. Que delícia! Eita lasqueira! E as atrações musicais é o Marcelo Dalsas e banda, com o melhor da música, né? Na Banca do Jaime tem convite à venda, na Resenha da Paulinha e no Pontual Conveniência. Belê? Vamos de moda? Vamos. Essa aqui, meu amigo Fabinho, ali no Jardim Itália. Alô, Fabinho! Toda a família aí, boa noite pra vocês. Teodoro Sampaio, Casaco Verde. João Parabólica e Companhia. Cicando.

que beleza. Boa noite para vocês aí no quarto plano. Você também do Jardim Vista Alegre. Alô, Osmir Jatobá. Boa noite.

Vou dar um pulinho até o meu amigo Paulinho Costa, meu ilustre amigo Paulinho Costa. Ele gosta dessa moda, rapaz. É, essa moda aqui é bom por demais, né, senhor? Lourenço Lorival, mundo moderno. Alô, Paulinho, boa tarde, boa noite.

Boa noite pro amigo Paulinho, boa noite pra dona Maria de Lourdes Costa, né? Sempre na audiência, toda a família, carinhosamente boa noite. Até às 19 estaremos de portas abertas, hein? 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

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Vamos lá, a última do programa de hoje, para os fãs do Amado Batista. Ah, o Daniel, calma, Daniel, calma, ali da farmácia, nossa farmácia, é aqui na W15 com a Leônidas Além. O Daniel falou, manda pra nós, isso, e todos os seus pacientes. É, Amado Batista. E dia 8 de novembro, lá no Salão de Festa da Comunidade Santa Cruz, ele, o cover do Amado Batista, vai estar fazendo mais ou menos assim pros fãs, olha. A última do programa de hoje por aqui.

Neste momento, abrimos espaço para registrar os aniversariantes do dia. Hoje, 9 do mês de setembro do ano 2026, quarta-feira. Seus amigos. Quero aqui parabenizar o Cabo PM Mareco. Ô, Mareco, parabéns! Sargento Mareco, né? Parabenizar o Cabo PM Mareco. Ô, Mareco, parabéns!

0: amiga Fábia Martinez. Fábia Martinez, parabéns. Não importa. Parabéns pra Fátima Costa. Fátima Costa de aniversário, parabéns.
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0: Quem também está de aniversário hoje é minha amiga Helenice Neves. Ela que é filha da Marco Lina da Vila Barros. Alô, Helenice! Parabéns hoje, felicidade sempre, em nome de toda a minha família, que estimamos por demais!
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0: E é claro que todos seus familiares também, amigos e amigos que não são pouco, parabéns!
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0: Parabéns a todos aniversariantes do dia!

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0: Obrigado, Deus, por mais uma tarde aqui no rádio com os meus amigos, ouvintes e familiares. Obrigado, sim, a você. Obrigado, sim, a todos vocês pela audiência do programa No Ponteio da Viola.
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0: Aos aniversariantes do dia, hoje, 9 do mês de setembro do ano 2026, quarta-feira.
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0: Parabéns vai pro Cabo PM Mareco.
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0: Parabéns também pro meu grande amigo Oscar Luiz Brandão, ex-prefeito do município de Laguna Carapã. Parabéns. Parabéns pra minha amiga Helenice Neves, filha da minha ouvinte de assíduo de todos as tardes. Dona Marcô, filha da Dona Marcô, um abraço. Parabéns.
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0: Lá em Antônio João, parabéns pra minha amiga Fábia Martinez, parabéns.
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0: Parabéns também pra Fátima Costa, parabéns. Parabéns pra todos os aniversariantes do dia.
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0: Boa noite pro COI, isso, Oswaldo Costa, o COI lá da lanchonete COI Lanche, ele, Dona Selma, toda a turma, a equipe trabalhando ao som do programa no Ponteio da Viola.
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0: Vamos embora.
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0: A todos aí de plantão nas farmácias, né, Ceará? Isso, todos vocês, hein? O meu boa noite, obrigado pela audiência. A todos lá no Tio Júlio, Ramão, é, o Casagrande, quem mais? Sampate, quarto plano. É, todos vocês, obrigado. Vem aí a programação da Boa Nova aqui pra você. A todos uma boa noite, obrigado. Volto sim, se Deus me permitir, amanhã às 16 horas. Tchau! 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

0: Jorge Matheus. Obrigado, Bruninho Davi.
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